0: Luciano Seixas.
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0: Dados do Sistema de Detecção do Desmatamento em Tempo Real, o DETER, mostram uma redução na área degradada na Amazônia e no Cerrado.
1: A divulgação é uma rotina mensal de transparência do monitoramento por satélite da vegetação nativa.
2: Os avisos de desmatamento na Amazônia e no Cerrado recuaram em junho de 2026, comparado ao mesmo mês de 2025. Na Amazônia, os alertas de desmatamento somaram pouco mais de 297 quilômetros quadrados em junho de 2026, uma queda de 35% comparado ao mesmo período do ano passado. No acumulado de agosto de 2025 a junho de 2026, os avisos na Amazônia somaram 2.485 quilômetros quadrados contra quase 4.000 quilômetros quadrados registrados no intervalo anterior, uma redução de 37,2%. Os dados são do Sistema de Detecção de Desmatamento em Tempo Real, DETER, que emite avisos diários de desmatamento a partir de imagens de satélite. O coordenador do Programa de Monitoramento Biomas BR do Instituto Nacional de Pesquisas Espaciais, INPE, Cláudio Almeida, fala mais sobre esse sistema de alertas.
3: O DETER, ele tem essa coisa de que ele é feito de maneira muito mais rápida. O objetivo primário dele não é daquela área com precisão. É dizer para o órgão de fiscalização: olha, está ocorrendo um desmatamento aqui. Né? Então é importante que você. São milhares de alertas que são enviados por ano.
2: No Cerrado, os avisos de desmatamento caíram 5,3% em junho deste ano, comparado com junho de 2025. No entanto, de acordo com o Instituto Nacional de Pesquisas Espaciais, houve significativa cobertura de nuvens durante o mês, o que pode ter dificultado o mapeamento em determinadas regiões. Já no acumulado de agosto de 2025 a junho de 2026, os avisos de desmatamento no Cerrado somaram 4.689 quilômetros quadrados, uma queda de quase 8% comparado ao mesmo período anterior. Reportagem Luana Karen.
0: Minerais críticos são caracterizados pelo risco de escassez combinado com uma alta relevância econômica.
1: Eles são utilizados na fabricação de itens como baterias, computadores, celulares, painéis solares, turbinas eólicas e veículos elétricos.
0: O tema foi discutido hoje num encontro que reuniu representantes do setor produtivo, do governo e da academia.
4: Lítio, cobalto, níquel, cobre e terras raras fazem parte do grupo conhecido como minerais críticos. Eles são considerados estratégicos para alguns setores como tecnologia, defesa e energia. Com o aumento da demanda mundial, esses recursos ganharam maior importância econômica e geopolítica. Nesta sexta-feira, houve uma reunião entre representantes do governo, da academia e do setor produtivo para discutir diretrizes para o desenvolvimento da cadeia de minerais críticos no país, como detalhou a ministra da Casa Civil, Miriam Belchior.
5: Aprofundamos questões relacionadas ao contexto geopolítico e parcerias internacionais, o potencial minerário do Brasil nessa área e instrumentos de apoio ao setor, a transformação mineral e a sustentabilidade, em quais cadeias produtivas apostar, quais são as necessidades de ampliação das nossas capacidades tecnológicas e produtivas e também os instrumentos de financiamento e de viabilização econômica.
4: Um estudo sobre terras raras elaborado pelo Centro de Gestão e Estudos Estratégicos, divulgado neste mês no Rio de Janeiro, revelou que o Brasil tem capacidade de se destacar nesse mercado até 2040. Alguns dos minerais críticos são a base para viabilizar a transição energética e a expansão de tecnologias digitais, de celulares a carros elétricos, por exemplo. O tema também avança no Congresso Nacional, com uma proposta de criação de uma política nacional para o setor. Reportagem Márcia Fernandes.
1: O Brasil enviou nesta sexta-feira uma nova remessa de insumos hospitalares para a Venezuela, depois dos terremotos que atingiram a cidade de La Guaira há 2 semanas.
0: Foram enviadas aproximadamente 5 toneladas de materiais de uso médico, cirúrgico e para atendimento pediátrico.
1: De acordo com o balanço divulgado pelo governo venezuelano, pelo menos 3.889 pessoas morreram. Mais de 6.000 foram resgatadas com vida e o número de feridos ultrapassa os 16.000.
0: E logo mais, retornam da missão de apoio humanitário equipes brasileiras da Defesa Civil, do Corpo de Bombeiros, da Anatel e militares que atuaram no hospital de campanha em La Guaira.
1: A aeronave da Força Aérea Brasileira está prevista para desembarcar às 8 horas da noite na base aérea de Brasília.
0: E no início da tarde, o presidente Lula conversou por telefone com a presidente designada da Venezuela, Delcy Rodrigues.
1: De acordo com nota enviada à imprensa, os dois líderes trataram das perdas humanas e materiais provocadas pelos graves terremotos que assolaram o país.
0: A presidente da Venezuela agradeceu a ajuda humanitária enviada pelo Brasil e informou que as buscas pelas vítimas seguem em curso.
1: A líder venezuelana destacou ainda que se prepara para a difícil tarefa de reconstrução das áreas atingidas, em especial as moradias das famílias desabrigadas.
0: Vale recarga do mês de julho do programa Gás do Povo está disponível para as famílias beneficiárias.
1: Confira quem pode receber e como acessar o benefício.
6: Famílias inscritas no CAD Único com renda familiar mensal de até meio salário mínimo por pessoa podem ter direito à recarga gratuita do botijão de gás do programa Gás do Povo. O pagamento ocorre sempre no dia 10 de cada mês, inclusive quando a data cai em fins de semana ou feriados. Para ter acesso ao benefício, é preciso ter pelo menos 2 pessoas no lar e renda de até meio salário mínimo por pessoa. Estar com as informações do Cadastro Único atualizadas nos últimos 24 meses e nenhuma pendência no CPF também são critérios obrigatórios para acesso ao programa. O benefício varia conforme o número de integrantes da família. Casas com 2 ou 3 pessoas recebem 1 vale a cada 3 meses, enquanto famílias maiores recebem a cada 2 meses. Quem não tem celular ou internet pode usar o cartão do Bolsa Família, o cartão da Caixa ou informar o CPF na maquininha azulzinha nos pontos autorizados. A iniciativa prevê a recarga gratuita do botijão de gás de 13 quilos para famílias de baixa renda. Vale lembrar que não estão inclusos os custos do vasilhame e do frete. A consulta do benefício e das revendas pode ser feita pelo aplicativo Meu Social Gás do Povo, pelo portal Cidadão e pelo Disque Social 121. Para mais informações, acesse gasdopovo.mds.gov.br. Thaís de Araújo para a Voz do Brasil.
0: Busca centralizada de dados públicos federais com auxílio de inteligência artificial.
1: Onde qualquer cidadão pode solicitar informações aos órgãos públicos com uma única ferramenta.
0: Essa é a proposta da plataforma InformaBR, lançada pela Controladoria Geral da União para atender aos pedidos relacionados à Lei de Acesso à Informação.
1: Nós conversamos com o secretário nacional de Transparência e Acesso à Informação em Exercício, Marcelo Vidal, sobre a nova ferramenta e os direitos do cidadão à transparência de dados públicos. Acompanhe.
0: Olá, secretário, bem-vindo à Voz do Brasil. Antes da gente falar diretamente sobre as novidades do InformaBR, eu queria começar explicando para os nossos ouvintes sobre a Lei de Acesso à Informação, que é o que está na base dessa mudança que a gente vai tratar hoje aqui nessa entrevista. O que que prevê essa lei? Como que o serviço público atende essa demanda atualmente?
7: Olá, Mariana, olá, Luciano, é um prazer pra gente estar aqui. Bom, a lei de acesso à informação, ela vem, na verdade, regulamentar um direito fundamental do cidadão que está previsto lá no inciso 33 do artigo 5º da Constituição, que diz que todo e qualquer cidadão tem direito a ter acesso a informações públicas produzidas pelos órgãos da administração pública federal. Então, ela traz uma inovação muito grande, que é o principal princípio dessa lei, que diz que a transparência é a regra e o sigilo é a exceção. Além disso, o que que a LAI traz para o cidadão? Ela traz já o direito de, sem que ele precise pedir informações, os órgãos têm a obrigação de publicar em suas páginas na internet algumas informações de interesse coletivo. Para além disso, ela traz também o direito do cidadão em fazer um pedido de acesso à informação. E em cima desse pedido de acesso à informação, que pode ser feito por qualquer cidadão, o órgão tem 20 dias para responder, prorrogado justificadamente com mais 10, e a partir daí o cidadão pode fazer esse pedido mesmo e principalmente sem que seja necessário ele justificar o que que ele vai fazer com aquela informação. Então, essa é a nossa lei de acesso à informação, é essa lei que possibilita um controle social, que possibilita uma participação social mais qualificada e que é um dos principais pilares da nossa democracia.
1: A partir de agora, então, todos os pedidos de informações pela LAI, a Lei de Acesso à Informação, serão concentrados na plataforma InformaBR, é isso? As pessoas deixarão de procurar diretamente os órgãos responsáveis por aquela informação?
7: É exatamente. A partir de agora, todo e qualquer pedido de acesso à informação, ele deve ser feito pela plataforma InformaBR, que é uma plataforma que disponibiliza ao cidadão uma ferramenta onde ele pode fazer uma busca das informações que ele tem interesse para ver se elas já estão publicadas, e se não estiverem publicadas, ele pode aí sim fazer um pedido de acesso à informação dentro dos prazos regulamentares da LAI.
0: Agora, para isso, para fazer esse pedido ou consulta, a pessoa deve então usar a conta dela gov.br, né? O senhor pode explicar para a gente como é que funciona esse acesso?
7: Exatamente. Para acessar a plataforma e fazer um pedido, na verdade, para acessar a plataforma, ela é pública, mas para fazer um pedido de acesso à informação, o cidadão precisa se identificar, e ele se identifica por meio do seu login no gov.br. A plataforma, ela exige a conta no gov.br, que pode ser no nível bronze, que é o nível de entrada do gov.br, mas a gente recomenda fortemente que se utilize o nível prata ou ouro, porque muitas vezes o cidadão, ele pede informações pessoais referentes a ele próprio, e aí somente com esse nível de acesso ele vai poder ter acesso a essas informações sem precisar ir até o órgão e comprovar que ele que está pedindo aquela informação é o proprietário daquela informação.
1: Agora, secretário, o governo possui outra plataforma, que é o Fala BR, focada exatamente no serviço de ouvidoria. O senhor pode explicar a diferença entre as duas?
7: Perfeito, exatamente. A administração também tem o sistema Fala BR. Até então, todos os pedidos de acesso à informação, como as manifestações de ouvidorias, eram feitas por meio desse sistema, mas a partir do dia 29 de junho passado, todos os pedidos de acesso à informação migram para essa nossa nova plataforma, o Informa BR. Continua sendo feito no Fala BR aquelas manifestações de ouvidoria, e aqui eu estou me referindo àqueles elogios, reclamações, denúncias, elas continuam sendo feitas na plataforma Fala BR. Agora, os pedidos de acesso à informação, eles passam a ser feitos pelo Informa BR, porque são públicos normalmente diferentes que fazem uso dessas duas plataformas. E é interessante também a gente ressaltar, Luciano, porque assim, se a lógica do serviço, desses dois serviços, e aqui é bem interessante a gente trazer isso para que o ouvinte possa entender. Nós estamos trabalhando com a ideia desses dois serviços trabalharem de forma muito integrada, muito harmônica, com plataformas, inclusive visualmente, muito parecidas. Agora, dentro da ideia e do contexto de que, pelo Fala BR, o cidadão fala, ele reclama, ele pede manifestação, ele denuncia. E pelo Informa BR, ele pede informação que o governo vai informar. Então, daí vem o nome Fala BR e o nome Informa BR.
0: Já são autoexplicativos, né? Secretário, a gente sabe que qualquer cidadão pode usar o Informa BR, mas é muito comum, é mais comum é que a lei de acesso à informação seja utilizada por pesquisadores, por jornalistas, né? Se a pessoa quiser fazer um pedido no Informa BR, ela tem como checar se aquela dúvida, aquele pedido que ela está fazendo, já foi feito antes? Isso fica disponível publicamente? Quer dizer, se já foi alvo de uma consulta, existe uma base de dados pública? Como é que funciona isso?
7: Então, Mariana, exatamente essa é uma das grandes inovações que a gente traz com essa nova plataforma Informa BR. Porque nessa plataforma, o cidadão vai poder colocar numa ferramenta de busca se aquela informação que ele está precisando, se ela já está disponível proativamente. O que significa isso? A Administração Pública Federal, ela tem algumas obrigações legais de, independente de um pedido de acesso à informação, de publicar algumas informações sobre a sua gestão. Além disso, hoje nós já respondemos, desde a vigência, da entrada em vigência da LAI há 14 anos atrás, nós já respondemos mais de 1.600.000 pedidos de acesso à informação. E toda essa base também, ela está disponível já na internet para que seja consultada. Então, hoje, no Informa BR, uma das grandes inovações é que a gente traz uma tecnologia de inteligência artificial para que o cidadão, antes de fazer o seu pedido de acesso à informação, ele consulte se aquela informação já está publicada. E ao colocar isso na busca, a plataforma vai retornar para ele dizendo: olha, essa sua informação que você está pedindo, ela já está publicada aqui nesse endereço, e aí facilmente ele vai ter acesso àquela informação.
1: E no caso de informações sigilosas, mesmo assim é possível fazer o pedido de informação pelo Informa BR? Quais são os critérios para o pedido ser atendido, secretário?
7: Sim, na verdade, toda e qualquer informação pública pode ser objeto de solicitação. A questão das informações sigilosas e classificadas, ela tem que ser avaliada no momento da resposta do pedido. Então, assim, não cabe ao cidadão saber se a informação é sigilosa ou não. Ele pede a informação. Cabe ao órgão respondente verificar se aquela informação é uma informação que precisa ser protegida ou que tem algum sigilo. Lembrando que a própria LAI já traz algumas hipóteses de sigilo, principalmente em relação àquelas informações pessoais que dizem respeito à honra, à intimidade de alguma pessoa, mas também a gente tem várias leis que impõem sigilo a algumas informações, como a lei do sigilo bancário, a do sigilo fiscal. Então, no momento da resposta, cabe ao órgão verificar se a informação que está sendo solicitada, ela tem algum tipo de restrição. Lembrando que isso é um dever do órgão também. Então, assim, agora, também é um dever de quem está respondendo, ao negar uma informação com base em um sigilo, que ele expressamente explicite qual é o motivo, e esse motivo necessariamente tem que estar ou na LAI ou em uma norma, uma lei específica. Então, da mesma forma que é um dever do Estado entregar a informação, é um dever do Estado proteger aquelas informações que precisam ser protegidas. Agora, precisa estar sempre muito bem fundamentado e explicitado para o cidadão que está requerendo aquela informação o motivo pelo qual ela não é pública, não pode ser fornecida.
0: E tem situações também que pode ser fornecida parcialmente, né? Atendido parcialmente o pedido, ou seja, parte das informações são sigilosas, mas as outras não, e aí o pedido pode ser atendido parcialmente.
7: Perfeito. Excelente pergunta. Na verdade, o fato de ter parte de uma informação que esteja protegida por uma regra de sigilo não significa que o todo não deva ser concedido. Então, precisa ser feita uma análise se é possível fazer o tarjamento de alguma parte da informação do documento que está sendo solicitado, e aí sim, se tem partes que podem ser tarjadas e partes que são públicas, é dever do Estado entregar essa informação com a preservação daquela parte que é sigilosa, com o devido tarjamento.
1: Muito bem, nós conversamos com Marcelo Vidal, secretário nacional de Transparência e Acesso à Informação em Exercício. Muito obrigado, secretário, por sua entrevista aqui à Voz do Brasil.
7: Muito obrigado, e é um prazer estar aqui com vocês.
0: Companhia Nacional de Abastecimento alerta para tentativas de golpe registradas em diferentes regiões do país.
1: Pessoas estão se passando por representantes da Conab e prometem doações de cestas de alimentos, pescado e kits de irrigação mediante cobrança antecipada de valores, como supostos custos de transporte.
0: O presidente da Conab, Silvio Porto, informa que a companhia não cobra qualquer valor para a entrega de alimentos ou insumos e não solicita depósitos, transferências ou pagamentos para participação em seus programas.
8: Não há cobrança, isso chega de forma de doação. Então é muito importante que essas organizações fiquem atentas. Caso recebam esse tipo de demanda, tentem identificar quem está fazendo, em nome de quem, ou o número de telefone, enfim, de contato, de WhatsApp, e façam a denúncia por meio da nossa ouvidoria, busquem os nossos canais aqui pelo nosso site, pode ser também pelas nossas superintendências regionais, e também denunciem nas polícias. Levem isso, registrem boletins de ocorrência.
1: Caso receba esse tipo de abordagem, entre em contato com a Conab pelo telefone 61-3403-4575 ou pelo e-mail ouvidoria@conab.com, ou melhor, ouvidoria@conab.gov.br.
0: Entrevistadores da Pesquisa Nacional de Saúde já começaram a visitar domicílios em todo o país.
1: O levantamento reúne informações sobre as condições de saúde da população e nesta edição contará também com coleta de sangue e urina em parte dos participantes.
0: Qual é o peso médio da população brasileira? Quantos têm anemia ou algum problema de saúde? E como está a saúde mental ou a prática de esportes no Brasil? Essas são algumas das perguntas que constam na Pesquisa Nacional de Saúde, que começou agora em julho e vai até 30 de novembro deste ano. Agentes do IBGE e do Ministério da Saúde vão visitar 140 mil famílias brasileiras para coletar informações sobre as características dos domicílios, perfil dos moradores e condições de saúde, como explica Mônica Marli, coordenadora adjunta da pesquisa.
9: Então a gente vai falar sobre alimentação, a gente vai falar sobre uso de álcool, a gente vai falar sobre fumo, a gente vai falar sobre sono, sobre bem-estar, também vamos falar sobre saúde da mulher, saúde da pessoa com mais de 60 anos também, saúde de crianças e adolescentes. Então é um perfil bem amplo da saúde e da saúde como um todo, né? Não só de doenças, a gente fala do bem-estar também.
0: O questionário individual será aplicado a um morador com 15 anos ou mais. Também serão verificados pressão arterial, peso e altura dos participantes. A pesquisa vai contar ainda com coleta de sangue e urina de cerca de 20 mil participantes com 35 anos ou mais, residentes em capitais e regiões metropolitanas. Os exames de sangue vão avaliar hemograma, perfil lipídico, hemoglobina glicada, creatinina, ácido úrico, sódio e potássio, além de sorologia para chikungunya e dosagem de chumbo e mercúrio. De acordo com Letícia Cardoso, diretora do Departamento de Análise Epidemiológica e Vigilância de Doenças Não Transmissíveis do Ministério da Saúde, os resultados vão servir para produzir indicadores relacionados a doenças crônicas e outros agravos à saúde, além de direcionar políticas públicas.
10: Muitas pessoas não conseguem o acesso ou não fazem os seus exames de rotina, tanto na frequência quanto na oportunidade que deveria fazer, e desconhecem situações de saúde, como por exemplo diabetes. Então é muito importante que a gente tenha esse diagnóstico mais preciso. Essa informação ela é útil para compor o retrato do Brasil.
0: Os entrevistadores do IBGE estarão identificados com crachá do instituto, uniforme institucional e dispositivo eletrônico de coleta. A identidade dos servidores pode ser confirmada pelo portal respondendo.ibge.gov.br ou pelo telefone 0800-721-8181. Reportagem Graziele Bezerra. E essas foram as notícias do governo federal.
1: Uma realização da Secretaria de Comunicação Social da Presidência da República.
0: Com produção da empresa Brasil de Comunicação.
1: Fique agora com as notícias do Poder Judiciário e do Congresso Nacional. Boa noite, bom fim de semana.
0: A gente volta segunda, boa noite.
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13: Em resposta ao STF, tribunais estaduais negam irregularidades nos pagamentos feitos a magistrados entre abril e julho deste ano. TST promove seminário de precedentes na Justiça do Trabalho. Para o STJ, é possível partilha amigável com divisão desigual dos quinhões hereditários. Boa noite, eu sou Walter Lima. Em resposta ao STF, tribunais estaduais negam irregularidades nos pagamentos feitos a magistrados. As informações são sobre os meses de abril e julho deste ano. Marcelo Della Libera.
14: Os 7 tribunais brasileiros negaram irregularidades nos pagamentos a magistrados após cobrança do Supremo Tribunal Federal. As cortes do Paraná, Rio Grande do Norte, Rio de Janeiro, Maranhão, Distrito Federal, Rondônia e Goiás responderam ao ministro Alexandre de Moraes, que exigiu esclarecimento sobre o cumprimento do teto constitucional entre abril e julho deste ano.
13: Herdeiros podem dividir bens de herança entre partes diferentes, desde que sejam maiores de idade, capazes e haja cessão de direitos hereditários. Esse é o entendimento do STJ, Fátima Uchoa.
15: Um homem falecido deixou dois irmãos como herdeiros, sendo um bilateral e o outro unilateral. Após o inventário, ambos fizeram acordo no qual o irmão unilateral receberia a maior parte dos bens. A Justiça de São Paulo recusou a homologação da partilha por entender que haveria renúncia parcial da herança, o que é vedado por lei. Mas a terceira turma do STJ considerou que o juiz deve verificar apenas se a vontade dos herdeiros foi manifestada de forma livre e regular, sem exigir que cada um receba a mesma parcela. Segundo a ministra relatora Nancy Andrighi, a partilha amigável prevista no Código Civil prestigia a autonomia dos herdeiros, exigindo apenas que eles sejam capazes, estejam de acordo com a divisão e sigam as formalidades legais.
13: Atenção, magistrados, servidores da Justiça do Trabalho e público em geral. TST promove seminário de precedentes na Justiça do Trabalho. O encontro é para debater os entendimentos consolidados que devem ser aplicados nos julgamentos de processos em todo o país. Mila Amaral.
16: O seminário está marcado para os dias 2 e 3 de setembro na sede do TST em Brasília. O evento faz parte da Semana Nacional dos Precedentes Trabalhistas 2026. O encontro vai debater a formação e aplicação dos precedentes judiciais, que são as jurisprudências definidas pelo Tribunal Superior do Trabalho, que devem ser aplicadas em todos os julgamentos semelhantes na Justiça do Trabalho. Os painéis serão presenciais, mas depois vão ficar disponíveis no YouTube. Já os cursos são exclusivos para os magistrados e servidores com direito a certificado. Então, se você tem interesse em participar, logo mais as informações sobre as inscrições e a programação completa serão divulgadas nos canais oficiais do TST.
13: Resolução do TSE reúne regras sobre ilícitos eleitorais e condutas proibidas nas eleições 2026. O objetivo é que a disputa eleitoral se dê em condições de igualdade. Fábio Ruas.
17: As diversas irregularidades são divididas em 6 grupos principais: abuso de poder, fraude, corrupção eleitoral, arrecadação de gastos ilícitos de campanha, captação ilícita de voto e condutas vedadas a agentes públicos. Para saber quais tipos de conduta caracterizam essas irregularidades, é só entrar no site tse.jus.br, acessar diretamente as resoluções ou a série de reportagens por dentro das eleições.
13: Justiça confirma a suspensão de novas licenças para Complexo Azulão, no Amazonas, até a realização de consulta prévia e estudos sobre povos indígenas. A ação foi proposta pelo MPF. Vanessa Pereira.
18: O Tribunal Regional Federal da Primeira Região, o TRF1, manteve por unanimidade a decisão que suspende as atividades e a emissão de novas licenças ambientais para o Complexo Azulão, empreendimento de exploração de gás natural da empresa Eneva S.A., localizado nos municípios de Silves e Itapiranga. A área é sobreposta ao território reivindicado como terra indígena Gavião Real. O TRF1 reafirmou que a ausência de homologação definitiva da terra indígena não afasta a proteção constitucional do território.
13: 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Uma boa noite, bom fim de semana e até segunda-feira.

0: Eu sou Paula Groba.
1: E eu sou Ricardo Nakaoka.
0: E estes são os destaques de hoje do Jornal do Senado, que começa agora.
1: Sugestão de cidadão para simplificar tributação de profissionais liberais vira projeto de lei.
0: Projeto cria alerta nacional para ampliar buscas por pessoas desaparecidas.
1: Porte de arma para mulheres sob amparo da Lei Maria da Penha pode ser autorizado.
0: Boa noite.
1: Boa noite.
0: Uma ideia que nasceu da participação popular pode mudar a forma como profissionais liberais pagam impostos no Brasil.
1: A Comissão de Direitos Humanos aprovou uma sugestão apresentada no portal E-Cidadania para simplificar o regime tributário da categoria. O texto agora será transformado em projeto de lei. Repórter Patrícia Oliveira.
2: Um cidadão de Goiás sugeriu ao Senado a criação de um regime tributário simplificado para arquitetos e engenheiros que atuam como pessoa jurídica e não possuem funcionários. A sugestão recebeu mais de 20 mil apoios online e foi aprovada na Comissão de Direitos Humanos. O relator, senador Laércio Oliveira, do Progressistas de Sergipe, ampliou essa medida para todas as categorias de profissional liberal que trabalha por conta própria, chamado de microempreendedor profissional, ou MEP. Poderá optar pelo regime do MEP o profissional que tiver receita bruta anual de até 120 mil reais, com recolhimento mensal de 6% da receita bruta. A intenção é reduzir a burocracia, incentivar a formalização e diminuir a carga de impostos para quem atua sozinho na profissão. Como destacou na leitura do relatório o senador Jaime Bagatoli, do PL de Rondônia.
3: Os jovens profissionais que hoje operam na informalidade ou como pessoa física com carga tributária sufocante teria uma porta de entrada viável para o mercado formal.
2: A sugestão aprovada será transformada em projeto de lei complementar.
0: E avançou no Senado um projeto que pode agilizar a regularização de áreas ocupadas irregularmente e melhorar as condições de moradia de milhões de brasileiros.
1: A proposta foi aprovada pela Comissão de Assuntos Econômicos e agora segue para a Comissão de Constituição e Justiça. O repórter Márcio Maturana tem os detalhes.
4: Mais de 5 milhões de domicílios no Brasil em 2022 estavam em assentamentos irregulares, como favelas, invasões, comunidades, loteamentos ilegais e palafitas, segundo o IBGE. Para enfrentar essa situação, a Comissão de Assuntos Econômicos aprovou um projeto que atualiza as regras de regularização fundiária para incluir novas diretrizes de reassentamento, planejamento urbano e de concessões urbanísticas. A proposta amplia a segurança de moradores em áreas de risco, facilita a regularização fundiária, permite maior participação da iniciativa privada, dá mais autonomia aos municípios, agiliza obras de saneamento e esclarece regras para evitar entraves na legalização dos espaços. O relator foi o senador Fernando Dueire, do PSD de Pernambuco.
5: Esses locais são marcados por ocupações desordenadas, falta de serviços públicos e infraestrutura inadequada, evidenciando a necessidade urgente de políticas públicas eficazes para regularização fundiária e melhoria da qualidade da moradia e, por conseguinte, da qualidade de vida das pessoas.
4: O texto de autoria do senador Chico Rodrigues, do PSB de Roraima, segue para a votação na Comissão de Constituição e Justiça.
0: E a Comissão de Agricultura e Reforma Agrária analisa um projeto que reduz o tamanho mínimo para o desmembramento de imóveis rurais. A proposta fixa esse limite em 5 mil metros quadrados, o equivalente a meio hectare. Hoje, a área mínima varia entre 2 e 5 hectares, conforme a região, e imóveis menores não podem ser registrados em cartório nem cadastrados no INCRA.
1: O relator da proposta é o senador Wellington Fagundes, do PL de Mato Grosso. Segundo ele, a mudança pode ampliar as oportunidades para as famílias que vivem no campo, estimular a geração de empregos, facilitar a comercialização da produção rural e contribuir para reduzir os conflitos fundiários.
6: Como relator, já tenho decisão de fazer um relatório favorável, porque tenho certeza que esse parcelamento de terras com 5 mil metros quadrados vai permitir geração de emprego, vai permitir paz no campo.
0: A Comissão de Segurança Pública pode votar o projeto de lei que autoriza o porte de arma de fogo para mulheres sob medida protetiva da Lei Maria da Penha.
1: A proposta, que já passou pela Comissão de Direitos Humanos, chega ao colegiado com a sugestão de que o porte seja transformado em posse caso a medida protetiva seja revogada. Repórter Bruno Lourenço.
7: O projeto de lei altera o Estatuto do Desarmamento para garantir o direito ao porte de arma de fogo a mulheres sob amparo de medidas protetivas da Lei Maria da Penha. O texto também reduz a idade mínima para 18 anos, tanto para aquisição quanto para o porte de arma pelas vítimas. O senador Plínio Valério, do PSDB do Amazonas, explicou que a situação vivida por mulheres ameaçadas justifica a concessão do porte.
8: A medida se justifica pelo princípio da legítima defesa e pelo direito à vida, ambos garantidos pela Constituição Federal. Em situações extremas em que a ameaça à integridade física é clara e presente, a possibilidade de portar uma arma pode funcionar como meio de defesa eficaz em um momento de emergência.
7: A Comissão de Segurança Pública pode acrescentar dispositivo para determinar que, caso a mulher perca o direito de portar a arma na rua, em virtude do fim de medida protetiva, ela mantenha pelo menos a posse, a fim de preservar o investimento na aquisição da arma e munição e protegê-la em casa ou no ambiente de trabalho.
0: E a Comissão de Direitos Humanos aprovou a criação de um alerta nacional para ajudar a localizar pessoas desaparecidas. Só no ano passado, o Brasil registrou mais de 85 mil desaparecimentos, uma média de 233 casos por dia.
1: Pelo projeto, operadoras de telefonia vão enviar alertas gratuitos aos celulares de pessoas que estiverem na região do desaparecimento, mobilizando a população nas primeiras horas das buscas. A proposta também prevê parcerias com aplicativos de mensagens e redes sociais e segue para a Comissão de Segurança Pública.
0: A senadora Zenaide Maia, do PSD do Rio Grande do Norte, fez um apelo para que a população doe sangue e alertou para a queda nos estoques dos hemocentros. Ela lembrou que uma única doação pode salvar e beneficiar até 4 pessoas. A parlamentar destacou que, mesmo após o fim da campanha Junho Vermelho, a necessidade de doações continua para garantir o atendimento a cirurgias, emergências, tratamentos contra o câncer e outros procedimentos hospitalares.
1: Zenaide Maia também ressaltou que, durante as férias escolares, o número de doadores costuma cair, enquanto a demanda por transfusões aumenta. Além disso, criticou a chamada PEC do plasma, que propõe autorizar bancos de sangue privados a comercializar plasma humano, o que hoje é vedado pela Constituição.
9: A doação de sangue não é transação, não é negócio, não é mercado, é um ato de fé e solidariedade da humanidade.
0: E uma nova lei sancionada garante mais segurança a professores da educação básica da rede pública que queiram investir na própria formação. A norma assegura licença remunerada para cursos de especialização, mestrado, doutorado, qualificação profissional e pesquisas na área de educação.
1: A medida foi aprovada pelo Senado em junho e teve como relatora a senadora professora Dorinha Seabra, do União do Tocantins. Segundo ela, a Lei de Diretrizes e Bases da Educação já previa o direito à licença remunerada, mas não definia quais atividades poderiam ser consideradas aperfeiçoamento profissional. Com a nova lei, essas hipóteses passam a estar expressamente previstas, o que traz mais segurança jurídica e reforça a valorização dos professores.
10: Trata-se de reconhecer que o professor não é apenas receptor de conhecimento produzido pela academia, mas ele também é agente capaz de produzir saberes a partir da sua experiência profissional.
1: Com a edição de Paula Groba e trabalhos técnicos de João Lira, o Jornal do Senado fica por aqui. Acompanhe agora as notícias da Câmara dos Deputados. Boa noite.
0: Boa noite e um bom fim de semana.
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12: O Tribunal de Contas da União avaliou a Política Nacional de Proteção e Defesa Civil, criada para organizar a gestão de riscos e desastres no Brasil. 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O levantamento apontou que a política ainda prioriza ações de resposta e recuperação depois dos desastres, em vez de medidas de prevenção. O TCU alertou o Ministério da Integração e do Desenvolvimento Regional e a Casa Civil sobre riscos à governança e à coordenação de ações essenciais. 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
11: 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Jornal Câmara dos Deputados. Deputados estudam considerar peso do veículo no cálculo do IPVA.
13: Projeto autoriza governos a comprar produto ou processo inovador.
11: Comissões avaliam ação nacional de enfrentamento ao capacitismo.
13: Boa noite. Avança projeto na Câmara sobre a Política Nacional de Enfrentamento ao Capacitismo. A repórter Júlia Lopes nos conta quais são as medidas.
14: A Comissão de Defesa dos Direitos das Pessoas com Deficiência aprovou o projeto que institui a Política Nacional de Enfrentamento ao Capacitismo. A proposta, apresentada pelo deputado Duarte Júnior do Maranhão, tem como objetivo erradicar a discriminação contra pessoas com deficiência e promover a inclusão social efetiva. Pelo texto, o conceito de capacitismo é associado à definição prevista na Convenção Internacional sobre os Direitos das Pessoas com Deficiência, que reconhece como discriminação por motivo de deficiência, direta ou indireta, toda ação que resulte na violação de direitos humanos, na exclusão social e na restrição do direito à cidadania. O Brasil tem hoje mais de 14,4 milhões de pessoas com deficiência, o equivalente a 7,3% da população com 2 anos ou mais. Segundo a 4ª edição da pesquisa Udiversity, 72% das pessoas com deficiência que procuram emprego afirmam já ter sido alvo de capacitismo no processo de contratação. Isso significa que 7 em cada 10 profissionais com deficiência relatam ter enfrentado discriminação na busca por trabalho. O deputado Duarte Júnior destacou a importância de conscientizar a população sobre o tema e ressaltou que a legislação brasileira já prevê a discriminação como crime.
15: É fundamental uma política de enfrentamento ao crime de capacitismo. E esse enfrentamento passa por uma sanção, uma punição que preenche o caráter punitivo, coercitivo e pedagógico para desestimular essa prática. O crime de capacitismo já é previsto pela Lei Brasileira de Inclusão, mas estamos apresentando aqui na Câmara Federal duas propostas que transformam crime de capacitismo, um crime hediondo e também um crime inafiançável e prescritivo.
14: A proposta também estabelece que o governo federal deverá implementar a política, além de adotar outras diretrizes, como a realização de campanhas educativas e de conscientização sobre o capacitismo, o incentivo à inserção de pessoas com deficiência no mercado de trabalho e em todos os setores da sociedade, além do fortalecimento da educação e da cultura inclusiva. Na opinião da deputada Érica Cocai, do PT do Distrito Federal, que participou da discussão, a acessibilidade e a inclusão precisam estar presentes em todos os espaços.
16: Então, portanto, se nós vamos assegurar uma cidade onde todos os nossos direitos possam ser contemplados e tenham espaços fartos para que eles possam serem efetivados, não é permitido que nós tenhamos a exclusão de determinados espaços da acessibilidade. A acessibilidade tem que ser em todos os cantos onde nós exercemos essa mágica condição humana.
14: A proposta, que busca reduzir a discriminação e ampliar a conscientização da população sobre os direitos das pessoas com deficiência, segue agora para análise na Comissão de Finanças e Tributação. Da Rádio Câmara de Brasília, Júlia Lopes.
11: Habitação. A Câmara promoveu audiência para discutir os critérios de seleção para o Minha Casa Minha Vida Rural. Hildo Rocha, do MDB do Maranhão, resume que foram priorizados municípios com menor índice de desenvolvimento humano, maior população rural e maior déficit habitacional.
13: Hildo Rocha também cita a ampliação dos investimentos em habitação rural e informa que cerca de 80 mil moradias já foram contratadas. O parlamentar acrescenta que 3 mil casas do Residencial Mato Grosso, no Maranhão, devem ser entregues nos próximos dias.
11: Meio ambiente. Carlos Gomes, do Republicanos do Rio Grande do Sul, comemora a aprovação do projeto que amplia os incentivos fiscais destinados à reciclagem para fortalecer a economia circular. A proposta aumenta o limite de dedução do imposto de renda para estimular novos investimentos.
13: O parlamentar afirma ainda que a lei de incentivo à reciclagem já viabilizou centenas de projetos em todo o país e que o aperfeiçoamento da legislação vai ampliar a captação de recursos. Carlos Gomes pede o apoio dos deputados para a aprovação da matéria.
11: Transportes. Comissão da Câmara dos Deputados aprovou uma proposta que muda cálculo do IPVA para considerar peso do veículo. A repórter Paula Bittar explica qual a diferença para o sistema atual.
17: A Comissão de Constituição e Justiça da Câmara aprovou uma proposta que altera a base de cálculo do imposto sobre a propriedade de veículos automotores, o IPVA, para considerar apenas o peso do veículo e não mais o valor de mercado. O texto também estabelece um teto para a cobrança do imposto. O valor total não poderá exceder 1% do valor de venda do automóvel. Além disso, a proposta autoriza os estados a criarem descontos para veículos menos poluentes. Atualmente, o IPVA é cobrado pelos estados com base no valor de mercado do veículo calculado pela tabela FIPE, com alíquotas que variam entre 1% e 4%. O relator na CCJ, deputado Rodrigo de Castro, do União de Minas Gerais, apresentou parecer favorável à proposta, mas com uma mudança que retirou do texto o item que estabelecia um limite na despesa total anual do Congresso Nacional, das Assembleias Legislativas e da Câmara Legislativa do Distrito Federal, assim como dos Tribunais de Contas. Segundo Castro, esse item estabelecia parâmetros financeiros incompatíveis com a manutenção da autonomia administrativa e financeira dos entes federados. Mas o texto mantém um limite para gastos com propaganda institucional de todos os poderes e do Ministério Público de 0,1% da receita corrente líquida. Fica proibida a publicidade de caráter promocional ou pessoal. Com relação à mudança na arrecadação dos entes a partir de novas regras para o IPVA, o relator disse que a comissão que ainda vai analisar a proposta deverá se debruçar sobre o tema para avaliar os efeitos fiscais, federativos e orçamentários, inclusive quanto à eventual redução de receitas, a repercussão sobre a autonomia financeira dos estados e a necessidade de regras de transição capazes de preservar a continuidade dos serviços públicos. Logo no início da reunião da CCJ, o presidente da comissão, deputado Leolo Manto Júnior, do União da Bahia, disse que o debate é sobre a modernização do sistema tributário brasileiro.
18: É legítimo reconhecer que para milhões de brasileiros o veículo deixou de ser um bem de luxo há muito tempo. Para inúmeras famílias, representa instrumento de trabalho, fonte de renda, meio de transporte indispensável e condição para o exercício de atividades econômicas. Em um cenário de elevada carga tributária, é natural que o parlamento seja chamado a discutir se determinados modelos de tributação continuam atendendo aos princípios da razoabilidade, da justiça fiscal e da capacidade contributiva.
17: Já o deputado Helder Salomão, do PT do Espírito Santo, disse que a comissão especial deverá encontrar uma solução para a redução na arrecadação. E ele também acredita que a mudança poderá gerar uma distorção.
19: O cara que tem um caminhão velho, pesado, vai pagar um imposto maior do que o cara que tem uma Ferrari construída com fibra de carbono, levíssima. Então não podemos promover aqui uma distorção e privilegiar os ricaços, aqueles que vão poder comprar uma Ferrari, uma BMW.
17: O autor da proposta, deputado Kim Kataguiri, do Missão de São Paulo, por outro lado, afirmou que não falta de onde cortar para garantir a redução na carga tributária.
20: Nós temos para apresentar na comissão especial mais de 200 bilhões de reais em diferentes compensações que podem ser colocadas. Privilégio para cortar, seja tributário, seja de supersalário, seja de desonerações setoriais, não falta no nosso país.
17: A proposta que altera a base de cálculo do IPVA para considerar apenas o peso do veículo e não mais o valor de mercado ainda precisa ser analisada por uma comissão especial que deverá ser criada para esse fim e depois segue para a apreciação do plenário, onde precisará ser votada em dois turnos. Da Rádio Câmara, de Brasília, Paula Bittar.
11: Previdência.
13: doutor Flávio, do PL do Rio de Janeiro, solicita aprovação de projeto de sua autoria que propõe o pagamento automático do salário maternidade pelo INSS logo após a apresentação do atestado médico ou certidão de nascimento.
11: Doutor Flávio afirma que o projeto reduz a burocracia e as longas filas enfrentadas pelas mulheres, evitando que muitas mães fiquem sem renda por 2 a 4 meses, justamente no momento de vulnerabilidade e aumento de despesas com o recém-nascido, como acontece hoje.
3: Desenvolvimento Regional.
13: Daniel Trzesiak, do PSDB, pede a liberação de 27 bilhões de reais da multinacional chilena CMPC em Barra do Ribeira, no Rio Grande do Sul. Segundo ele, a falta de conhecimento da realidade local e a burocracia travam a instalação da fábrica, que deve gerar mais de 12 mil empregos.
11: Uma ação civil pública do Ministério Público Federal questiona a falta de consulta a indígenas da região. Daniel Trzesiak defende, entretanto, o cumprimento da lei e o apoio ao maior aporte privado da história gaúcha para assegurar os trabalhadores e impulsionar o sul do estado.
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3: Votação.
13: A Câmara aprovou duas medidas provisórias, uma delas para subsidiar o custo do litro do diesel e a outra para ajudar na recuperação após

0: abastecimento e comprometimento da atividade econômica. A medida provisória foi editada em março, 20 dias depois do início do conflito no Oriente Médio, com efeito imediato. Na prática, esse dinheiro está sendo usado para subsidiar 32 centavos por litro de diesel para os produtores e importadores do combustível, o que tem reflexo no custo final para o consumidor. O prazo para o subsídio termina no fim do ano, ou quando atingir um montante de 10 bilhões de reais. O deputado Tadeu Venere, do PT do Paraná, defendeu a necessidade de custear parte do preço do diesel.
1: Parte desses recursos vem justamente de um imposto, entre aspas, uma taxação sobre exportação, para evitar que nós tivéssemos uma disparada do preço do diesel. Lembrar que o diesel hoje movimenta praticamente 100% do transporte público. Lembrar que o diesel é responsável por mais de 80% de todo o transporte de carga no Brasil, seja ele rodoviário, seja ele ferroviário, seja ele por navios. Então é preciso que a gente olhe para esta medida que está sendo tomada como uma medida para proteger a população brasileira.
0: A segunda medida provisória aprovada autoriza o uso de 1,3 bilhão de reais para compensar danos causados pelas enchentes que afetaram em fevereiro a população de cidades como Ubá e Juiz de Fora, na Zona da Mata de Minas Gerais. Desse total, 500 milhões foram destinados à construção de 1.500 casas do programa Minha Casa Minha Vida. O restante será usado para custear ações para diminuir as consequências das mudanças climáticas, para assistência social e para financiar pequenas empresas da região. O deputado Hildo Rocha, do MDB do Maranhão, defendeu a importância dos recursos emergenciais.
2: É uma provisória importante que vem em socorro de Minas Gerais, da cidade, principalmente da cidade de Juiz de Fora, de Ubá, que precisavam de atendimento, famílias que sofreram com as enxurradas, com as enchentes que lá tiveram durante já deste ano, e também ainda aqueles do Rio Grande do Sul que precisavam de moradia.
0: As duas medidas provisórias foram enviadas para análise do Senado. Da Rádio Câmara de Brasília, Antônio Vital.
3: Agricultura. João Daniel, do PT de Sergipe, é favorável a medidas emergenciais de apoio aos produtores rurais e preservação dos rebanhos. Ele informa que apresentou projeto de lei e indicações ao governo federal em busca de crédito para evitar prejuízos à economia regional.
4: João Daniel alerta para os efeitos das mudanças climáticas e da estiagem sobre a produção agropecuária no semiárido de Sergipe. De acordo com o deputado, a seca comprometeu grande parte da safra e ameaça a principal bacia leiteira do estado.
3: Economia. Florentino Neto, do PT do Piauí, defende projeto que autoriza a União a criar uma empresa estatal para atuar na distribuição de combustíveis e gás de cozinha. A proposta também permite ampliar a participação pública em refinarias e outras estruturas estratégicas para abastecimento nacional.
4: No entendimento de Florentino Neto, a medida fortalece a soberania energética e protege o país em situações de desabastecimento. Ele considera ainda que a iniciativa contribui para a estabilidade da oferta de combustíveis, além de proteger os consumidores contra aumentos abusivos.
3: Dimas Gadelha, do PT do Rio de Janeiro, defende a criação da Terrabras, empresa pública destinada à pesquisa, exploração e processamento de minerais estratégicos. A estatal atuaria em áreas ligadas a terras raras e outros insumos utilizados na transição energética.
4: O deputado argumenta que a medida fortalece a soberania nacional, estimula a industrialização e a agregação de valor no país. Dimas Gadelha conclui que o texto prevê ainda mecanismos para ampliar o controle estatal sobre cadeias produtivas consideradas estratégicas.
3: Ciência e tecnologia. Comissão aprova projeto para compra pública de produto inovador. A repórter Sofia Peçanha tem os detalhes.
5: A Comissão de Ciência, Tecnologia e Inovação da Câmara dos Deputados aprovou o projeto que altera a Lei da Inovação para permitir que o poder público adquira produtos ou processos inovadores desenvolvidos com recursos de incentivo à pesquisa e ao desenvolvimento tecnológico. A proposta autoriza que contratos firmados pelo governo para atividades de pesquisa e desenvolvimento possam incluir cláusula que garanta a compra do produto ou processo inovador resultante desses projetos, inclusive nos casos de encomendas tecnológicas e transferências estratégicas de tecnologia. A deputada Maria do Rosário, do PT do Rio Grande do Sul, relatora na comissão, explicou que o objetivo é dar segurança aos investimentos em inovação.
6: Propõe resolver essa lacuna ou incluir dispositivo que trata da garantia de mercado para produtos e serviços resultantes de projetos contratados por meio de encomendas tecnológicas, conferindo previsibilidade e atratividade aos investimentos em inovação.
5: Segundo

0: significativa, embora existam recursos públicos significativos aplicados em inovação por meio de editais de subvenção econômica e fundos tecnológicos, ainda não há mecanismos claros que assegurem mercado para os produtos desenvolvidos com esse apoio. Para a deputada Alice Portugal, do PSDB da Bahia, relatora na Comissão de Administração e Serviço Público, a mudança busca justamente superar essa limitação.
1: Esse dispositivo não tem sido amplamente aplicado, pois carece de mecanismos que garantam a continuidade dos investimentos e, consequentemente, o interesse do setor privado no desenvolvimento tecnológico como parceiro dos interesses públicos, traduzidos pelo avanço tecnológico do país a médio e longo prazo. É exatamente desse ponto que reside o objetivo dos projetos.
0: Os autores do projeto, a deputada Jandira Fegali, do PSDB do Rio de Janeiro, e outros parlamentares, defendem que, ao garantir a possibilidade de aquisição dos produtos desenvolvidos com recursos públicos, o texto amplia a segurança jurídica para empresas e instituições de pesquisa e fortalece a autonomia tecnológica do país. Atualmente, a Lei da Inovação estabelece mecanismos de fomento à pesquisa, mas não prevê de forma explícita a garantia de aquisição, pelo Estado, das soluções desenvolvidas. O projeto pretende fechar esse ciclo, fortalecendo a política de inovação e estimulando a consolidação de uma base produtiva nacional mais competitiva. Agora, o projeto que permite a compra pública de produto inovador financiado com recursos públicos segue para análise da Comissão de Finanças e Tributação. Da Rádio Câmara de Brasília, Sofia Peçanha.
2: Justiça. Marcelo Moraes, do PL do Rio Grande do Sul, critica a operação realizada pela Polícia Federal na residência de Jair Bolsonaro por determinação do ministro Alexandre de Moraes. Para o deputado, a medida foi uma perseguição política e, segundo ele, não encontrou irregularidades.
3: Marcelo Moraes também questiona a atuação da Polícia Federal em outros casos envolvendo autoridades e familiares do ex-presidente. O parlamentar conclui manifestando solidariedade a Jair Bolsonaro e afirmando que o ex-presidente é alvo de perseguição política.
2: Termina agora o Jornal Câmara dos Deputados, produzido pela Rádio Câmara, com trabalhos técnicos de Everson Urani e apresentação de José Carlos Andrade e Márcio Aquilissardi. Uma boa noite para você.
3: Uma ótima noite. A Voz do Brasil volta na segunda-feira. Bom fim de semana.
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mais um dia com você, mais uma noite, mais uma sexta-feira, né? Que tá acabando, vamos que vamos, até as duas. É pra falar de amor. E com a sua participação também, bom demais ter você, ter a sua audiência, a sua companhia muito agradável, você de todo o Brasil interagindo com a gente aqui, bom demais, hein? Fique à vontade para interagir e participar através do 619-9575-0118. Tem presente para você de hora em hora. Tem o seu recado, você escreve no WhatsApp da Clube também, tem a enquete também. Final da hora tem, ó, dois convites pro encontro marcado com o Zé Neto e Cristiano. É um show exclusivo e particular só para você, ouvinte da Clube. Vem aí o Zé Neto e o Cristiano no auditório da Clube e vai ser muito legal. Você vai gostar, viu? Participe aí no WhatsApp da Clube. A nossa perguntinha de hoje é bem tranquila, bem fácil. É sobre o fim de semana, né, que começou ou que vai começar para você também. Se você pudesse escolher apenas um programa para este final de semana, qual seria aquele programa especial? Passear com o mozão, uma viagem, que mais? Além da viagem, passar com o mozão. Ah, ficar ligado na Clube, ligada também, lógico. Fazer aquele jantar, aquele almoço especial, ir pro cinema, E aí, responde aí. Até as duas. É sobre o fim de semana. Se você pudesse escolher apenas um programa para este final de semana, qual seria? Responde aí. 619-9575-0118. Nessa hora vai ter Ed Sheeran, Seal, Dalto, Carly Simon e Nexus. Que mais, Samuzito? Justin Bieber, Adrian Gilberts e muito mais aqui no Som da Clube. E a gente começa com Beyoncé.

0: Aqui é Clube, só as melhores pra você, Seal. Kiss from the Rose, do som da Clube. Bom demais, hein?
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0: E que legal ter você aqui sempre na audiência da Clube, você de todo o Brasil interagindo, participando junto com a gente, escrevendo no WhatsApp da Clube, gravando seu áudio também, respondendo a nossa perguntinha e concorrendo a prêmios também. Já já tem duas vagas para o encontro marcado com o Zé Neto e Cristiano, hein? Imperdível, showzaço para você, ouvinte Clube. Boa sorte para você. Sobre a perguntinha, se você pudesse escolher apenas um programa para este final de semana, qual seria? E aí, complete a frase: final de semana só é perfeito quando? Fique à vontade para responder sobre essa perguntinha aqui no Som da Clube. Alô, Marcos Antônio de Pirassununga, rapaz, tá de volta, né? Que legal ter você aqui também. Andréia Dias de Ceilândia também, tá ligada na Clube. Sensacional, né? Os melhores ouvintes do mundo com a gente. Participe. 619-9575-0118. Enquanto isso, deixa que a Clube toca as mais lindas canções, nacionais ou internacionais, por conta da Clube, hein? Dalto, muito estranho.

0: Carly Simon, Come Around Again. Daqui a pouco tem muito mais carinho, mais amor, mais paixão. Aqui no Sonzão da Clube, é o Love Songs até meia-noite com você. Tá participando, hein? Alô, tio Vitor! Barbearia Rosário, grande tio Vitor, gente boa, Ademir também. Abração, hein? Daqui a pouco tem muito mais romantismo, mais prêmios, mais músicas no Som da Clube. Fica aí. 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

0: Esse é o Clube, a rádio oficial da música boa. Lady Gaga no som da Clube. As mais românticas.
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0: Bom demais ter você aqui na audiência da Clube. Você de todo o Brasil sempre escrevendo no WhatsApp da Clube, também gravando seu áudio. Fique à vontade para responder a nossa perguntinha de hoje, desta sexta-feira, né? Finalzinho de sexta-feira. Já já, sabadão, aqui na Clube. Deixa eu mandar um alô aqui para todos aí do Brothers Lanches, na Sandu Norte, em frente o Ledulce, né? Estão ligados na Clube. Valeu aí, pessoal do Brothers Lanches. Alô, seu Cícero! Aquele abraço, hein? Obrigado pela companhia de sempre, meu amigo Cícero. Gente boa demais. Responda a nossa enquete de hoje. É sobre o final de semana, né? Que tá aí batendo na sua porta. Se você pudesse escolher apenas um programa para este final de semana, qual seria? Ou complete a frase: final de semana só é perfeito quando? Responde aí. A nossa ouvinte aqui, Elisângela Batista, ela escreveu o seguinte: seria bom demais em uma praia. Obrigado, viu, Elisângela, de Planaltina. Valeu pela audiência, pela participação aqui no Som da Clube. Alô, Zé Carlos, taxista, que tá na Bahia também, tá ligado. Valeu. Eveline de Varginha também tá ligada na Clube e tá querendo participar das promoções. Obrigado, viu, Eveline, pela participação aqui no Som da Clube. Simone de Águas Lindas de Goiás também tá participando junto com a gente e ouvindo as mais lindas canções. E tem muito mais pra você aqui no Som da Clube. Para finalizar sexta-feira, já já sabadão, hein? Alphaville, Forever Young.

0: Frequência Clube, tocando o som que toca você, Foreigner. I wanna know what love is, e agora tem...
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0: Muito legal, quem tá sendo convidado agora é você, Milena Pacheco Oliveira. Milena Pacheco Oliveira, da Cidade Ocidental. Final do fone 0868, Milena Pacheco Oliveira, Cidade Ocidental, final do fone 0868. Tá sendo convidada para curtir o encontro marcado com eles, Zé Neto e Cristiano, se deu bem. Continue você participando aí, combinado?
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0: Que alegria ter você aqui sempre junto com a gente, você de todo o Brasil, escrevendo no WhatsApp da Clube, gravando seu áudio também, soltando a sua bela voz, respondendo a nossa perguntinha, ganhando prêmios. Daqui a pouco tem churrasqueira elétrica Mondial de presente para fazer aquele churrasco. Ficou muito mais fácil, prático demais também no dia a dia, no final de semana também. E é muito boa essa churrasqueira. Chama a turma, põe na Clube e vai saborear aquela carninha assada, hein? 61 99575-0118. Continue também respondendo a nossa enquete até as duas. Se você pudesse escolher apenas um programa para este final de semana, início de mês, qual seria? Ou complete a frase: final de semana só é perfeito quando? Fique à vontade aqui no WhatsApp da Clube. Escreva também palavras de amor. Afinal, o programa é muito romântico. Você pode mandar o seu recado também para quem você mais gosta. Nessa hora, Toni Braxton, Titãs, Rihanna, Mariah Carey, Eric Clapton, The Police, Adele e muito mais. E a gente abre com Alicia Keys.

0: acesso a Clube Itaí Titãs, Epitáfio no Love Songs da Clube. Bom demais, né?
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0: Sua música boa pra você, nacional e internacional também. Você continua curtindo aqui no Sonzão da Clube, você de todo o Brasil. Daqui a pouquinho tem churrasqueira elétrica Mondial de presente. Um alô aqui pro Elias Mecânico. Ele escreveu o seguinte sobre a enquete, né? O final de semana perfeito é com a família, todo mundo com saúde e alegria. É isso aí. Manda um abraço e um beijo pra minha mãe, Zumira. E um abraço pra Sofia e Helena, minha princesa. Pai te ama. Obrigado, Elias Mecânico. Abraço, bom trabalho aí. Valeu pela audiência aqui no Som da Clube, tá? Participe você também através do WhatsApp da Clube escrevendo. Quem tá com a gente também aqui é a Marlene Ribeiro, que tá com a gente. Ela tá querendo participar da promoção da churrasqueira. E ela escreveu: final de semana só é perfeito quando a família tá toda reunida. Marlene Ribeiro, obrigado, Marlene. Valeu, um beijo aqui pra minha amiga Ana. Oi, Ana. Dando um tchauzinho pra você na câmera aqui também. Ana, beijo. Uberlândia, Minas Gerais. Tá com a gente também, né? Que legal. Valeu, Ana. Grava o seu áudio, você de todo o Brasil, respondendo a nossa perguntinha. Quem fala?
2: Que é a Patrícia de Lusiane. Responda a sua perguntinha de hoje da noite aí. Se eu pudesse fazer só um programa final de semana,
0: isso,
2: qual seria?
0: O melhor programa.
2: Amor, com certeza, meu programa desse final de semana vai ser curtir a clube, reunir a família, fazer aquele churrasquinho e ficar em casa descansando, tomando aquela cerveja geladinha.
0: Eita,
2: vai ser meu final de semana, vai ser esse. Uma ótima noite.
0: Que legal.
2: Aqui é Clube, tá na Clube, tá bom demais.
0: Mandou bem, Patrícia. Obrigado pela sua audiência, pela sua companhia. Sensacional. Qual o seu nome?
3: E sobre a enquete?
0: Ah, Rafael.
3: O final de semana só é perfeito quando eu tô com a minha família, com a minha esposa, com o meu filhão. E a gente vai pra algum churrasquinho aí, um churrasco em família, que é o melhor que tem. É que é clube, tá na clube, tá bom demais.
0: Rafa Pereira da Candanga, obrigado pela sua participação e opinião aqui no Som da Clube. Rihanna. Diamonds.

0: toca música boa pra você, Tears in Heaven, Eric Clapton, matando saudade, recordando aqui no Love Songs da Clube. Daqui a pouquinho, meia-noite, vai começar o Por Amor nesse clima, nessa vibe também, de muito romantismo, muita música boa, muitos prêmios também, já já no Sabadão da Clube. Continue participando, daqui a pouquinho tem churrasqueira elétrica, Mondial de presente pra você. Grava o seu áudio, mas antes, o pessoal que escreve pra gente aqui também, né? Bom demais. Alô, Gedeias Ribeiro, de Belo Horizonte. Ele escreveu aqui, ó, pra ser perfeito, passar o fim de semana com a minha noiva amada. Gedeias, obrigado pela audiência, pela participação. Samuel, de Taguatinga Norte, boa noite pra você. O final de semana perfeito é ouvir a mulher, né? Que você ama, que ela amou o bilhetinho que você escreveu pra ela. Samuel, obrigado. Direto de Taguatinga Norte, valeu pela audiência. Rafael Figueiredo, de Belo Horizonte, tá na audiência da Clube também. Alô, Belo Horizonte, valeu. Grava o seu áudio também. Oiê.
1: Oi, Clube, bem-vindo de Brasília, sou de Minas.
0: Bem-vinda. Responde aí, vai.
1: O fim de semana seria perfeito se eu pudesse passar com o amor da minha vida.
0: Eita,
1: tomando bom vinho. E comendo fondue de queijo. E de sobremesa fondue de chocolate.
0: Maravilha.
1: Luz de velas. Com uma lareira. Bem romântica.
0: Rapaz, hein?
1: Ouvindo a Clube, claro.
0: Gostei. Gostei, Eveline. Obrigado pela audiência e participação. João Paulo, responde aí, vai.
2: Sobre a enquete. Esse final de semana seria bom se pudesse ir para Caldas Novas.
0: Chique.
2: Aí seria tudo de bom.
0: Bom, hein?
2: Tá na Clube, tá bom demais.
0: Valeu, João Paulo de Valparaíso com a gente também. Tem muito mais músicas no Love Songs da Clube.

0: dança, embalou namoros, casamentos, todo mundo dançou. Kaycinder, Sunshine Band, Please Don't Go.
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0: É agora, a churrasqueira elétrica, quem leva é você, Leandro Castro Dias, de Braslândia, final do fone 2825, Leandro Castro Dias, de Braslândia, final do fone 2825. Ô, Leandro, tá ganhando a churrasqueira elétrica, se deu bem, aqui no Som da Clube. Gente, o Love Songs de volta domingo às 10 da noite, fica aí, já tem o Puro Amor.
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0: sonzão da Clube para todo o Brasil no Por Amor, que começou e vai até as 2 nesse sabadão que tá começando. E é muito bom começar mais um dia com você, participando junto com a gente, interagindo aqui no som da Clube, escrevendo também no WhatsApp da Clube. Fique à vontade. Já já tem chaleira elétrica Prêmio Mondial de presente para você. Bom dia para Mara Miguel. Oi, Mara. Bom dia para você. A Marinha escreveu o seguinte sobre a pergunta: ela escolheria sair para viajar o fim de semana? Obrigado, viu? Excelente fim de semana para você também, Mara Miguel, de Indaial, Santa Catarina, com a gente. Você que tá chegando agora no Som da Clube, se você pudesse escolher apenas um programa para esse final de semana, qual seria? Comenta aí. 619-9575-0118. Grava o seu áudio também, soltando a sua voz aqui na Clube. Quem fala?
1: Bete Sobradinho.
0: Oi, tá Bete.
1: Respondendo aí. Fim de semana perfeito pra mim.
0: O que você acha?
1: É quando meus filhos me chamam pra almoçar na casa deles. Uhum. Final de semana. Porque aí eu tenho folga, só assim.
0: Boa.
1: Tô aqui assando aquelas broinhas.
0: Eita, nós.
1: Um beijo, meu querido, aqui é Clube. Tá na Clube, tá bom demais.
0: Broinhas deliciosas, Dete. Obrigado pelo carinho de sempre, pela audiência no Som da Clube. 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Hadaway, I miss you.

0: Clube tá bom demais. Titãs, Enquanto Houver Sol, clássico da música nacional, aqui no Som da Clube, sempre as melhores, né? Ou você ouve uma nacional inesquecível, uma internacional, que é a próxima, né? Uma internacional inesquecível também aqui no Som da Clube. Participe você também nesse sabadão que tá começando, dia 11 de julho de 2026. Já percebeu que o tempo tá voando, passando rápido? Gente, já estamos em julho de 26. Eita, nós, hein? Daqui a pouco tem presente pra você. Continue participando aqui através do WhatsApp da Clube 619-9575-0118. Grava o seu áudio respondendo a nossa perguntinha. Comenta aí, ouvinte Clube. É sobre o fim de semana, né?
1: Era pegar a estrada. Visitar minha mãe, cara.
0: Coisa boa, velho,
1: hein? Faleceu e ainda não tive a capacidade.
0: Certo.
1: Eu tô com a enfermidade também em casa. Não tive a vontade de viajar pra ir vê-la. Esse seria o melhor programa.
0: Seria assim.
1: Mas direto Corpo da Palha, posicionada com você, tá na Clube, tá bom demais.
0: Valeu, Nunes. Obrigado pela audiência e participação, sempre comentando aqui as nossas enquetes. A Clube é assim, com as mais lindas músicas. Johnny Warwick, That's a Friend.

0: Legião Urbana, no Por Amor da Sua Clube. Sabe o que tem agora?
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0: Chaleira Elétrica Prêmio Mondial. Quem tá ganhando? Cintia Almeida Barros, de Águas Claras. Final do fone 9047. Oi, Cintia Almeida, tá se dando bem aqui na programação da Clube, viu? Ganhou o presente, Cintia Almeida, Águas Claras. Final do fone 9047. Parabéns. Continue sempre participando para você ganhar o seu

Sabadão na Clube 11 de julho de 2026. Mais um dia com você. Que alegria ter você aqui, você de todo o Brasil, sempre junto com a gente, participando através do 61995750118. A Clube segue ao vivo via satélite, 1:04 hora de Brasília. 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Boa sorte pra você. Continue respondendo também a nossa perguntinha. A Clube quer te ouvir, quer saber. Escreva no WhatsApp da Clube. Grava a sua mensagem também, tá? Fim de semana chegou, né? Se você pudesse escolher apenas um programa para este final de semana, qual seria? Ou complete a frase, final de semana só é perfeito quando estou com você, e por aí vai, né? 619-9575-0118. Nessa hora tem Whitesnake, George Michael, Adele, Backstreet Boys, Susan Vega, Sandy Jr., Brian Ferry, Boy George e muito mais. Olha que baladinha boa! A sua madrugada aqui na Clube, no Por Amor, Savage, Don't Cry Tonight.

toca as melhores pra você no Por Amor. Adele, Hello, aqui no Som da Clube, via satélite e ao vivo para todo o Brasil. Mais um dia começando com você. Vamos chegando, participando, ganhando prêmios aqui e ouvindo muita música boa, as melhores de todos os tempos, aqui no Som da Clube. Obrigado pela companhia, você que tá em todo o Brasil, você que tá no seu plantão, valeu. Você que tá no seu carro aí também, você que tá trabalhando nesse momento, muito obrigado pela companhia de sempre, tá? Participe aqui junto com a gente. Um bom dia pro Carlos Emanuel da Silva, Brejo de Beberibe, Recife, Pernambuco. Carlos Emanuel, bom dia pra você. Obrigado pela companhia. O Nordeste com a Clube também, né? Bom demais. Bom dia pra Maria de Castro, Riacho Fundo 2. Sobre a perguntinha, ela escreveu o seguinte: meu final de semana só é perfeito se eu ouvir a Clube FM o dia todo e a noite também. Aí sim, Maria de Castro, Riacho Fundo 2, valeu pela companhia de sempre, tá? 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Tem a câmera ao vivo também, você de todo o planeta assiste aí, clube.fm. Muito mais músicas aqui no Por Amor, só as boas pra você. Backstreet Boys, a One

Tá na clube, tá bom demais. Brian Ferry, Slave to Love, aqui no Puro Amor da Sua Clube, que segue ao vivo até as duas, com muita música linda. Ainda tem mais, hein? E já já, a madrugada viva pra você começar mais um dia aqui na clube, com muita música especial também, com os melhores presentes, daqui a pouco às duas, tá? Tô dando uma olhada aqui na programação, tá luxuosa a programação da madrugada viva, já já às duas, pra começar mais um dia, sabadão, sabadou na clube. Bom dia aqui pro nosso ouvinte, Rosivaldo Mota, direto de São Paulo, tá ligado, Rosivaldo? Bom dia pra você, valeu pela companhia, pela audiência. Continue você participando também, e só aqui na clube, hoje às 9 da manhã, tem a sequência clube, tá? 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Que baladinha bacana aqui no som da clube, né? Boy George, o vocalista do Culture Club, Everything I Want, na clube.

0: That, Vulnerable, aqui no Som da Clube. Bom demais, né? Ouvir esses clássicos. E agora tem
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0: Quem tá ganhando o secador de cabelos Mondial é você, Juliana Ferreira Garcia, de Lusiânia, final do fone 1303. Juliana Ferreira Garcia, final do fone 1303, de Lusiânia, tá ganhando o presente aqui na Clube. Obrigado, gente, todo mundo que curtiu muita música boa aqui. Continue na audiência da Clube. O André tá chegando pra te fazer companhia. Até aqui esteve o Ramonzito. A gente se fala segunda-feira, às 10 da noite, no Som da Clube. Vaya com Deus. 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

mudanças, nos problemas do trabalho que ficaram pendentes, né? Já outros conseguem virar a chave quando chega em casa, segue a vida, não lembra do trabalho, não lembra de nada. Eu quero saber de você, né? Problema que acontece no trabalho, você leva para casa, né? Tira seu sono, você perde o sono, fica pensando nos problemas do trabalho, né? Ou quando você bate seu ponto lá no seu emprego, o trabalho fica para trás. Como que você é? Hã? O trabalho tira seu sono? Você se preocupa, leva os problemas do trabalho para casa? Ou quando você sai da empresa, os trabalhos permanecem lá no seu emprego? Como que é você? Conta aí pra gente, grava seu áudio, manda pra clube. O nosso WhatsApp para todo o Brasil é o 619-9575-0118. Eu sou o André, sigo junto com você nas próximas horas. E pra gente começar muito bem, bora relembrar esse clássico. For Non Blondes, WhatsApp, pra você um ótimo dia, excelente sábado, bom fim de semana. 25.

0: Na clube tá bom demais. Europe Carrie, bom dia pra você.
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0: Sempre ouvindo a clube, começando muito bem o nosso dia. Participa também, já já tem presente. Encontro marcado clube, hein? Pra você curtir Zé Neto e Cristiano naquele show exclusivo no auditório da clube. Aquele show particular com acompanhante. Gente, é bom demais, hein? Você tá querendo participar dessa com a gente? Então manda sua mensagem pra clube. A nossa pergunta de hoje é a seguinte: trabalho, meu amigo. Tem gente que leva tudo pra casa, né? E no seu caso aí, no seu trabalho, os problemas que acontecem no seu trabalho, você perde o sono? Com os problemas do trabalho, você leva os problemas para casa, ou quando você passou ali, né? Da porta para fora, fica tudo no trabalho. Como que funciona? Conta aí pra gente, grava seu áudio, manda pra clube. Tô louco pra saber, tá bom? Não esconda nada. Patrícia, e no seu caso aí, menina, conta pra gente.
2: O que fica no trabalho acontece no trabalho, André. Quando eu chego em casa, eu tento esquecer tudo e pensar só na rotina da vida mesmo da casa. E não misturo os dois.
0: Aí,
2: um ótimo sábado. Aqui é clube, entra na clube, tá bom demais.
0: E no seu caso, você mistura, chega em casa com a cabeça assim, né? Cheia de coisas do trabalho, ou fica tudo lá? Conta pra gente. Dino Vanelli.

0: você começa o dia com música boa, relembrando grandes sucessos, tem presente no final da hora e começa o dia com informações também. Gente, a Justiça Eleitoral está convocando os mesários que vão atuar nas eleições de outubro de 2026. E para fazer parte dessa lista, é preciso atender a várias exigências. O mesário não pode ser integrante de diretório de partido político, companheiro, companheira, parente, até segundo grau ou por afinidade de candidato ou candidata. Não pode ter cargo de confiança no Poder Executivo e não pode ser servidor da Justiça Eleitoral. A lista final dos convocados para trabalhar na eleição de outubro sai até dia 5 de agosto. Outras informações também você pode conferir no Instagram da Clube, arroba Clube FM Brasil. Segue a gente lá.
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0: Já duas vagas para o encontro marcado clube com Zé Neto e Cristiano. Imagina só você curtindo esse show exclusivo no auditório da clube, na maior mordomia, daquele jeito que você merece, com acompanhante. É bom demais, não é? Então manda sua mensagem pra gente, tô esperando você por aqui. 619-9575-0118 é o nosso WhatsApp pra todo o Brasil. Bom dia, Riacho Fundo. Riacho Fundo 2, quem tá lá é a Maria de Castro. Ceilândia Sul, Mauro César, Barretos. O nosso amigo Paulo Contelli, fala Paulo, Feliz Natal, José Luiz trabalhando no Detran e ouvindo a clube, Itajaí, bom dia pra Leda. E você, onde você está ouvindo a clube, já manda sua mensagem pra gente também. Problema no trabalho, tira seu sono, Tem gente que leva os problemas do trabalho pra casa, ou quando você bate o ponto, o trabalho fica pra trás. Como que funciona isso pra você? Conta aí pra gente, grava seu áudio, manda pra clube, ô Hudson, e no seu caso, rapaz.
2: Olha, problemas que acontecem no trabalho, Eu geralmente não consigo desligar a chave, não. Eu levo pra casa, Fico martelando aquilo na cabeça. Rapaz. Isso não é bom, né? Não. Eu tento trabalhar isso daí, mas é meio difícil, né? A gente é humano, a gente não é máquina. Sim. É meio complicado. Tá na clube, tá bom demais.
0: Abraço.

0: Anderson, o menino do cuscuz. Rapaz, ele manda foto dos cuscuz aqui que ele faz, do bolo de milho, aquela garrafinha de café. É nessa hora que minha boca vira um brejo, hein, Denilson? Abraço pra você, obrigado pela companhia. Um abraço a todos os usineiros, sempre ouvindo a clube, né? E recordando aqui aquela música que marcou, deixando seu dia muito mais feliz, mais alegre, com música boa. Gente, estamos falando a respeito de trampo, de trabalho. Eu quero saber se você é aquele tipo de pessoa que leva o trabalho pra casa. Tem gente que não consegue desligar, né? Perde o sono por conta das coisas que acontecem no trabalho, das, né? Do que tem que fazer, as preocupações, né? Acabou o expediente, mas não acabou os problemas. Você deixa o trabalho no trabalho ou leva alguma coisa pra casa, no coração? Como que funciona aí? Conta pra gente. Ô Paulo, e no seu caso aí, rapaz?
1: Eu consigo fiuçar bem.
0: Ah, é?
1: Meu trabalho não exige isso. Eu saio, é tranquilo, mas tem pessoas que saem do trabalho, mas o trabalho não sai
0: deles.
1: Em casa ainda existe uma programação, uma preocupação, e assim a pessoa não consegue sair do trabalho. Mas vamos que vamos, né? Tá na clube, tá bom demais.
0: Valeu, Paulo, grande abraço, na clube Backstreet Boys.

0: 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Christopher Cross, Sailing. Bora faturar presente na Clube?
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0: Duas vagas para o encontro marcado Clube com Zé Neto e Cristiano, que vai ser demais, hein? Imagina só você curtindo esse show exclusivo no auditório da Clube e como acompanhante, toda a mordomia que você merece. É bom demais.

0: Débora, começou bem demais o sabadão, se dando muito bem aqui na Clube, hein? Parabéns.
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estamos no dia 11 de julho, hoje é Dia Nacional do Socorrista. Aos nossos companheiros, né, que têm um trabalho tão importante, né, socorristas, trabalham 24 horas por dia ouvindo a Clube. Obrigado pela companhia sempre, parabéns pelo dia de vocês. Eu sou o André, sigo junto com você. Espero que você tenha um final de semana aí, ó, alegre e feliz, com muitas coisas boas, que você possa descansar e curtir muito a Clube. Participa com a gente, manda sua mensagem. Eu quero saber se você é aquele tipo de pessoa que leva o trabalho para casa e não consegue descansar, ou você deixa o seu trabalho no trabalho. Como que funciona? Conta aí pra gente, manda sua mensagem. No final dessa hora tem churrasqueira

0: chegando.
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0: Agora na clube. Jason Mraz, cantando tema 12A na clube.

0: 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Pete Hill, Brit.
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0: Você que tá aí no seu trabalho, ouvindo a Clube nesse comecinho de sábado, manda sua mensagem pra gente daqui a pouquinho. Tem a churrasqueira elétrica Mondial, imagina só, na hora de você preparar aquele churrasquinho, gente. Facilidade, não faz sujeira, sem fumaça, é muito bom, facilita a vida. E aí, tá querendo essa churrasqueira? Vai te ajudar? Então participa com a gente, manda sua mensagem também, 61995750118. Um abraço especial, Planaltina, quem tá curtindo é o Fernando, a Aline e também a Lívia, Palotina, o Murilo, a Daniela e também o Miguel. Bom dia, Altamira. Abraço pro Roberto, pro Vitor e pra Helena. Estão trabalhando e curtindo a Clube. E você também tá trabalhando agora? Fazendo o quê? Tá levando a gente de carona, né? Muita gente trabalhando, né? Motorista por aplicativo, taxista, a rapaziada do Tapetão Preto, na boleia, levando a gente de carona. Valeu, obrigado pela companhia. Estamos falando a respeito de trabalho, né? Muita gente não consegue se desligar do trabalho. Leva o trabalho pra casa, as preocupações, os problemas, né? Eu quero saber se você perde o seu sono por conta do trabalho ou você consegue deixar o trabalho no trabalho. Conta aí pra gente, grava seu áudio, manda pra Clube. Ô, José Luiz, e no seu caso aí, rapaz?
2: Meu amigo, no começo da minha juventude, eu levava os problemas do trabalho pra casa, cara, era estressante, o trem era agoniante, era... Aí depois que bateu cinquentinha nas costas, eu parei, pensei, falei, gente, trabalho vai ficar... na firma. Trabalho em casa não funciona, você entra em conflito com a esposa, fica estressado.
0: Sim.
2: Cara, pedi a Deus pra mim esquecer o trabalho.
0: Aí,
2: lembrar
0: ó.
2: O trabalho quando estiver dentro dele, fora dele, meu amigo. Tchau, obrigado. André, me bota no sorteio, meu amigo. Bom final de semana pra vocês aí.

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Mariah Carey, My Wall, pra você um ótimo dia, ouvindo, curtindo a Clube, começando seu sábado aqui junto com a gente, com música boa, com presentes e com informações também. Vamos falar de Copa do Mundo, em jogo decidido nos minutos finais, a Espanha venceu a Bélgica pelo placar de 2-1 e se classificou para a semifinal da Copa. A seleção espanhola voltará a campo na terça-feira, tá? Às 16h, para a grande semifinal do Mundial contra a França de Mbappé. Hoje, pelas quartas de finais, jogam às 18h, Noruega e Inglaterra, e às 22h, Argentina.

0: bom dia pra você, obrigado pelo carinho, uma ótima, um ótimo final de semana, um excelente sabadão no Gama. Bom dia pra Patrícia, pro Leandro, pro Enzo, Santa Maria, quem tá por lá é a Mariana, o Ricardo e também a Valentina. Estamos batendo um papo e falando a respeito dos problemas no trabalho. Sempre tem problemas no trabalho, aquelas preocupações, né? Coisas que a gente precisa resolver no trabalho, não tem? Tem, né? Eu quero saber se os problemas no trabalho, eles tiram o seu sono. Você leva esses problemas para casa ou você consegue deixar tudo lá? Quando você passa do portão da empresa, tudo fica lá no seu trabalho. Como que funciona? Conta aí pra gente, grava seu áudio, manda pra clube. Tô esperando você por aqui. Ô, Tereza, e você consegue deixar o trabalho no trabalho?
1: Diferente do que deve ser, não leve os problemas de casa pro trabalho, sim, nem o trabalho pra casa. Eu ainda não sei trabalhar com isso. Tá. Eu levo os problemas pra casa.
0: Ah, é?
1: Às vezes perco meu sono e até meu fim de semana.
0: Poxa vida.
1: Desse jeito, infelizmente.
0: Caramba.
1: Tá na clube, tá bom demais.
0: Valeu.

0: começar o dia ouvindo música boa, né? Relembrando grandes sucessos, aquela que marcou a sua vida, a gente rola aqui, tá bom? Participa, manda sua mensagem, tá chegando a hora, daqui a pouquinho tem a churrasqueira elétrica Mondial, ela é compacta, fácil de você colocar aí na sua cozinha, preparar aquele churrasquinho sem sujeira, sem fumaça, facilita a sua vida, não precisa de toda aquela cerimônia pra fazer aquele churrasquinho gostoso, viu? Já, já no finalzinho dessa hora, manda sua mensagem pra gente com seu nome completo e sua cidade, tá bom? 619-9575-0118 é o nosso WhatsApp para todo o Brasil. Hoje nós estamos falando a respeito de trabalho. Tem gente que não consegue se desligar do trabalho, né? Leva todos os problemas do trabalho para casa. Eu quero saber se você é assim. Você também leva os problemas do trabalho para casa, chega a perder o sono por conta do trabalho ou não? Né? Você consegue deixar tudo lá. Conta aí pra gente, grava seu áudio, manda pra clube. Tô esperando você por aqui.
1: Eu, quando saio do serviço, é difícil, né? Mas a gente leva. Tem problema que a gente tem que levar pra casa, eita, né? Infelizmente. Mas tudo bem. Me coloca nas promoções, aqui é o Mauro César, vigilante da Ceilândia Sul. Obrigado, André, bom dia, tá na clube, tá bom demais.
0: Valeu, Mauro, obrigado pela companhia. E no seu caso aí, já perdeu muito sono por causa do trabalho ou não? Conta pra gente. Na clube Sil, Kiss from a Rose, bom dia.

0: muito sucesso, começando muito bem esse sabadão. Bora faturar presente?
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0: 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Saindo agora a churrasqueira elétrica Mondi. Olha que presente legal pro seu fim de semana. É bom demais. 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Quem tá levando esse presentão é o Otávio Machado Nascimento, Sobradinho 2. Final do telefone do Otávio é o 78.

Diamonds. Adele, set the fire to the rain. 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

Brasil. Eu sou o André, sigo junto com você, começando mais um dia. Você tá aí levantando, né? Se preparando para mais um dia. Vai pro trabalho, bom trabalho para você. Daqui a pouquinho muita gente também encerrando mais um plantão, indo para casa. Sempre é muito bom ter você aqui na Clube. Participa com a gente, tem presente para você. No final dessa hora tem o kit Super Frango e boa. É aquele kit sensacional, né? Que ajuda muito no fim de semana. Vai aquele filezinho de coxa temperado, salsicha, manteiga, requeijão, chicken de bacon, aquela linguiçinha de frango, gente, que é sensacional, pão de alho pro churrasco, calabresa, peito de frango e ainda aquela mortadelinha. Tá querendo esse kit? Faz assim, ó, é fácil, manda sua mensagem pro nosso WhatsApp com seu nome completo e sua cidade, tá bom? Anote aí, 619-9575-0118. E nós estamos por aqui trocando uma ideia e falando a respeito do trabalho, né? Tem muita gente que leva o trabalho para casa, os problemas, né? Fica preocupado, perde o sono. Você é desse que leva os problemas do trabalho para casa ou os problemas do trabalho ficam no trabalho? Como que funciona para você? Conta aí pra gente, grava seu áudio, manda pra Clube. Problema no trampo fica no trampo ou você leva pra casa? Conta aí, bora de música boa, Dire Straits, Substance of Swing, relembrando esse grande sucesso e começando muito bem mais uma hora aqui na Clube.

0: Olha como eu quero para você um ótimo dia, acordando agora junto com a Clube. Seja muito bem-vindo por aqui, viu? É bom demais ter sua companhia.
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0: Paranoá, bom dia pro Lucas, Itapuã Parque, a Gerselite ligadinha, Península Norte, fala Nunes, Parnamirim, tá o Jailson, bom despacho, Júlio, São Paulo, a Maria Peronde, em Budas Artes, Panheli, bom dia pra você, São Manuel, abraço pro Fernando, Pelotas, a Rúbia, e você, onde você está ouvindo a Clube, já aproveita também pra mandar aquela mensagem pra gente, tá bom? 619-9575-0118, é o nosso WhatsApp pra todo o Brasil. 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Problema no trabalho. Problema sempre tem no trampo, não tem? Hã? Tem as preocupações do trabalho, não tem? Você leva os problemas do trabalho pra casa ou problemas do trabalho ficam no trabalho? Conta aí pra gente, Carlos. Bom dia.
2: Oi, André. Bom dia. Não tem como eu levar pra casa do meu trabalho, né? Porque eu vivo 48 horas por dia no meu trabalho. Durmo, acordo, tudo no meu trabalho. Eu sou motorista de carreta, então vivo na carreta. Minha casa é a carreta. Então não tem como levar. Eu sair de casa dia 14 de janeiro e só volto em dezembro. Na hora que sair daqui, já vou estar louco pra nem falar em serviço comigo. Você tá doido? Um abraço, André. Bom final de semana. Valeu. Aí. Tá na Clube? Tá bom demais.
0: Valeu,

0: demais. Clássico, né? Bom demais começar o dia ouvindo música boa, informações e presentes, tudo isso aqui na Clube. Gente, o INSS, o Instituto Nacional do Seguro Social, realiza neste sábado e domingo um mutirão de perícia médica para atender 17.800 pessoas em 47 localidades de 18 estados, além do Distrito Federal. As vagas serão preenchidas por segurados do INSS que já haviam agendado a perícia, mas aguardavam o atendimento. Durante a perícia médica, será avaliado se o segurado tem direito ao benefício por incapacidade temporária, né? O antigo auxílio-doença ou aposentadoria por incapacidade permanente, antiga aposentadoria por invalidez. Outras informações também no Instagram da Clube. Se você ainda não tá seguindo a gente, tá de bobeira, vai lá seguir. 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
0: Um ótimo dia pra você que tá aí acordando agora e acordando com a Clube, né? No Guará, bom dia pro Fábio, pra Cíntia, pro Arthur, Buritis, quem tá ligadinha é a Mônica, o Everton e também o Henry, quem tá curtindo em Uberlândia, é o nosso amigo Paulo Borges. Fala, Paulo, grande abraço pra você, obrigado pela companhia, viu? Participa também, manda sua mensagem pra gente, daqui a pouquinho tem o kit super frango e boa. Você sabe que esse kit, ele é sensacional, né? Ajuda bastante no fim de semana. Gente, estamos trocando uma ideia hoje e falando

0: você é do tipo de pessoa, né? Que leva os problemas do trabalho pra casa, né? Ou você deixa tudo no trabalho. O que é do trabalho, fica no trabalho. Como que você é? Conta aí pra gente, grava seu áudio, manda pra clube no 619-9575-0118. Ô Maria, e você, menina?
1: Ai, André, Deus me livre, eu largo tudo aqui, eu saio, eu nem atrás olho, misericórdia, é tanto problema, e se eu levar pra minha casa eu fico doida, tá na clube, tá bom demais, um beijo.

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mundo. E aí, você tá querendo esse presentão? Então faz o seguinte, passa a mão no seu telefone, manda a sua mensagem, já responde a nossa pergunta. O problema no trabalho tira seu sono em casa? Ou quando você tem algum problema no trabalho, fica lá mesmo? Conta aí pra gente, na Clube.

Clube, tá bom demais. Coldplay, Paradise, pra você um ótimo dia, excelente sábado, aproveite muito bem seu fim de semana, sempre junto com a gente aqui na Clube, né? Bom dia, Samambaia Norte, quem tá por lá é a Raquel, Ceilândia Sul, Andréia, Taguatinga Norte, o Samuel, Santa Maria, bom dia pro Jessé, Gama, o Valdinei, Parque Uei, a Elisete, Conceição do Cuitel, Beco, Vila Sônia, São Paulo, a Juliana. E você, onde está ouvindo a Clube, já manda sua mensagem também, no finalzinho dessa hora.

0: quando você bate o ponto? Como que você faz? Já levou muito problema do trabalho pra casa? Hã? Manda aí sua mensagem, tô esperando você por aqui. Ô Mônica, e no seu caso, hein, menina?
1: Infelizmente tem hora que eu acabo levando pra casa.
0: Ah,
1: eu trunco a cara e até eu melhorar demora um pouco. Depois eu melhoro, mas eu tenho que desabafar com alguém. Eu desabafo em casa porque no trabalho não posso socar quem eu quero. Um grande beijo no coração. Tá na clube? Tá bom demais. Eu quero muito esse ventilador.
0: Valeu, beijo.

0: Classic pra você, um ótimo dia. 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Gente, a Justiça Eleitoral está convocando os mesários que vão atuar nas eleições de outubro de 2026. E para fazer parte dessa lista, é preciso atender às várias exigências. O mesário não pode ser integrante de diretórios de partido político, companheiro, companheira, parente até segundo grau ou por afinidade de candidato ou candidata. Não pode ter cargo de confiança no Poder Executivo e não pode ser servidor da Justiça Eleitoral. A lista final dos convocados para trabalhar na eleição de outubro sai até o dia 5 de agosto. Outras informações no site da Clube, clube.fm. Você participa também, manda sua mensagem pra gente no 619-9575-0118. No finalzinho dessa hora, tem presente pra você. Ventilador Mondial é aquele super turbo presentão, hein? E hoje nós estamos falando a respeito de trabalho. Tem gente que leva os problemas do trabalho pra casa. E aí perde o sono, né? Você já perdeu muito sono por causa do trabalho? Ou você é aquela pessoa que problemas do trabalho ficam no trabalho e os de casa ficam em casa, ou você acaba misturando tudo? Como que funciona isso pra você? Conta aí pra gente. Ô Valdinei, e no seu caso?
1: Ó, hoje eu sou autônomo, mas quando eu trabalhava CLT, às vezes, no começo lá, novinho, eu levava pra casa. Aí um dia, rapaz, minha mãe falou: meu filho, o problema do trabalho fica lá no trabalho. Você resolve lá. Aí eu comecei a desligar isso.
0: Entendi.
1: Entendeu?
0: Sim.
1: Tá na Clube, tá bom demais.
0: Valeu!

música da sua vida. Richard Marx, right here.

0: manda sua mensagem pra gente, tá chegando a hora já já. Tem aquele ventilador Super Turbo Model presente da Clube. E aí, eu quero saber de você o seguinte: o problema do trabalho tira seu sono? Você leva os problemas do trabalho pra casa ou os problemas do trabalho ficam no trabalho? Como que funciona isso pra você? Bom dia, Adalberto, conta aí pra gente.
1: Bom dia, André. Os problemas do trabalho ficam no trabalho.
0: Ah, é?
1: Porque se você misturar os problemas de trabalho com o seu, você não dorme não, moço. Fora as fofocas que tem no trabalho todo dia. Né? Te tá na Clube, tá bom demais.
0: Valeu!

0: Augusto. É um 79,26. Augusto, se deu bem demais, parabéns.
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5: Oba! Fala, galera! Tá na Clube, tá bom demais? Bom dia pra você! Acordou agora, hein? Oh, que legal! 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
1: 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Bom dia, tá na clube, tá bom demais.
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4: Ave Maria, cheia de graça, o Senhor é convosco. Bendita sois vós entre as mulheres. Bendito é o fruto do vosso ventre, Jesus. Santa Maria, Mãe de Deus, rogai por nós, pecadores, agora e na hora de nossa morte. Amém. E que desça sobre você, sobre o nosso Brasil, sobre nossas famílias, a bênção do Deus Todo-Poderoso, Pai, o Filho e o Espírito Santo. Amém.
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6: Salvam muita gente. Abração pra vocês, um ótimo sábado. Pra você que tá levantando agora também, já se preparando pra mais um dia, que seja um dia incrível aí na sua vida, cheio de coisas boas. Eu sou o André, sigo junto com você. Estamos hoje batendo um papo, trocando uma ideia e falando a respeito de trabalho, né? Tem muita gente que leva os problemas do trabalho pra casa. Perde o sono até.

bonitona isso pra você. Leva seu áudio, manda pra clube no 619-9575-0118. No final da hora, tem aquela panela elétrica de arroz Mondial. Presentão incrível. E saiba de uma coisa, viu? 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Comece com um pensamento positivo e aquele sorriso no rosto. Pedro Kishuei, Slack the way.

0: Augusto e também o Cauã. E você, onde você está acordando agora? Aproveita, manda sua mensagem pra gente que rola aquele bom dia também, tá? 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E aí, tá querendo? Então capricha no seu áudio, manda sua mensagem 619-9575-0118. Já aproveita também para responder nossa pergunta, nosso bate-papo de hoje. Problema do trabalho, você leva para casa? Né? Os problemas do trabalho tiram o seu sono? Ou o que é do trabalho fica no trabalho? Como que funciona isso para você? Conta aí pra gente, manda sua mensagem, tá bom? Ô Raquel, e no seu caso?
1: Olha, André, depois que eu bato o ponto, esqueço o trabalho, esqueço das pessoas, esqueço dos problemas,
0: aí,
1: esqueço dos chatos que aparecem. Então, eu vou curtir, vou aproveitar. Às vezes a gente sai meio com raiva, né?
0: Sim.
1: Mas isso aí depois passa. Para Clube, tá bom demais. Beijos.
0: Beijo pra você também, Raquel. Bora de música boa? Participa, manda sua mensagem pra Clube. Secret Service, The Way You Are, pra gente relembrar.

0: 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Manda sua mensagem aí, tô esperando você. 619-9575-0118 é o nosso WhatsApp pra todo o Brasil. Manda seu nome completo e sua cidade, boa sorte. Problema no trabalho. Eu quero saber se você leva os problemas do trabalho pra casa, né? Tem gente que perde o sono com os problemas do trabalho. Você leva para casa ou os problemas do trabalho ficam no trabalho? Como que funciona aí? Conta pra gente, manda sua mensagem. Ô Rodrigo, e no seu caso, rapaz? Fala aí pra gente.
1: Bom, eu acho que problema do trabalho, ficando no trabalho, que não tem nada a ver, né? As pessoas que você tem em casa, trazer problema do trabalho para compartilhar com elas também. Acho que tem nada a ver, não. Um abraço aí, coloca nas promoções, hein? Aqui tá na Clube, tá bom demais.
0: Valeu, abraço, Rodrigo.

34,58. Ô Luísa, se deu bem demais, parabéns. Pra você, um excelente fim de semana. Aproveite bastante o seu dia. A gente volta a se falar na segunda. Até lá.

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2: 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Oi, gente, bom dia, estamos de volta aqui na Clube, eu, Adiel Nunes, mas estou aqui também

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0: você participar aqui nos 120 minutos. Mas pra isso tem que responder o nosso diz aí. Hoje a gente quer saber o seguinte: bora botar um fogo no parquinho?
1: Bora, gosto disso.
0: Qual frase motivacional não te motiva? Que falam pra você e em vez de te motivar, você fica bravo.
1: Vamos nessa. Eu ir pra onde? Tô doido.
0: A disciplina te leva aonde a motivação não consegue, Marquinhos.
1: Olha! Acordou inspirada, Vavi, hoje.
0: A única comparação que vale é com você, com quem você era ontem.
1: Bacana. Gostei.
0: Não tá
1: já sou outra pessoa. Lembrando que o canal tá aberto e liberado bem 1995750118. Pronto, a partir de agora vamos lá. 2 horas de música, nenhum intervalo comercial com Israel e Rodolfo começando bem, hein? E a pergunta: não existe amor sem briga?
0: Será?

0: por aqui sempre presente e também tem promoção e tem informação.
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2: Bora lá então, porque a Copa do Mundo já tem as duas primeiras seleções classificadas para as semifinais.

América por 2-1. E falando em favoritismo, inclusive, o Lamine Yamal, que é um dos principais jogadores da Espanha, falou o seguinte, que até hoje na Copa, nenhum time jogou no mesmo nível da Espanha. Então,

0: Diz.
1: Que frase motivacional que te desmotiva.
0: É, aquela que falam pra você não adianta de absolutamente nada, Kleber.
1: Só
0: bom
1: piora.
0: Dia. Alô?
2: Olha, me dá uma raiva quando eu escuto o pessoal falando pra mim. Só você pode fazer por você. Rapaz, eu acordei agora, eu não quero fazer nada, eu quero é dormir. Aqui é clube, tá na clube? Tá bom demais.
0: Logo quando acorda é complicado,
1: isso,
0: né?
1: Isso, eu não quero fazer por mim nem por ninguém, né?
0: Oh, meu Deus, você me deixa dormir.
1: É isso mesmo.
0: Bom, lembrando que daqui a pouquinho tem presente pra você, você sabe que é uma caixa de som. Ah, Eva, também tem o Diz Aí, 4 ingressos de cinema, né, Babi?
1: Então, continue participando. Mas e agora vem música boa.
0: Henrique e Juliano na clube, mais amor, menos drama.
3: Eu acho.

0: sucedido neste fim de semana.
1: Olha!
0: Pois é, porque o Instituto está realizando um mutirão hoje e amanhã em 47 cidades de 18 estados e também no Distrito Federal, com previsão de atender cerca de 17.800 segurados. As vagas são destinadas a pessoas que já tinham feito o agendamento e estavam aguardando atendimento. A maioria das perícias vai ser realizada por telemedicina e os convocados foram avisados por mensagem de celular. A consulta da data, horário e local também pode ser feita pelo aplicativo ou site Meu INSS ou ainda pelo telefone 135. A gente sabe, Marquinhos, que a gente hoje não tem mais tanto costume de olhar as mensagens do celular, né?
1: É
0: a gente
1: verdade.
0: Fica ali só no WhatsApp. Mas se você tinha uma perícia aí pra fazer, tava aguardando o agendamento, dá uma olhada no seu SMS.
2: Pra não perder essa oportunidade,
0: né? Vê se não chegou,
2: né,
0: nada, ou até acessa o aplicativo Meu INSS também e confere lá se de repente você não tá agendado pra esse fim de semana e consegue antecipar a sua consulta.
1: Pois é,
0: tá
1: principalmente
0: bom?
1: Que são pra várias cidades do Brasil. Quem sabe a sua está aí, né?
0: Pois
1: com
0: um
1: plantão,
0: é,
1: tudo que você pode resolver a sua vida.
0: Pois é, e já agiliza esse problema logo.
1: Vamos lá, enquanto isso, a clube continua querendo saber aquela frase motivacional que
0: te desmotiva.
1: Não adianta de nada. Jessé, bom dia, conta aí.
3: E aquela frasezinha aí motivacional que não vale nada pra mim é quando a pessoa fala, bora, não insiste não, cara, não insiste não. O cara já tá doido pra desistir e a pessoa ainda vem falar pra não desistir, aí é que a pessoa desiste mesmo.
1: Eita.
3: Essa daí não dá não, tá na clube, tá bom demais.
1: Tá certo, Jessé, vamos
0: não,
1: em frente
0: ainda
1: então.
0: Chega pra você e fala, o impossível é só questão de opinião.
1: Olha,
0: não desista.
1: Isso, profundo.
0: Aí você fala, meu Deus do céu, que
1: essa
0: que
1: pessoa
0: eu faço?
1: Não tem nada melhor
0: que
1: pra fazer na vida.
0: Que eu faço com esse ser humano?
1: Ah, meu Deus. Bom, vamos de música, porque essa manhã gostosa da clube é assim, são 120 minutos, 2 horas de música, nenhum intervalo comercial, hein, Babi?
0: E tem presentão já já, viu?
1: Isso, agora tem

0: você e a gente hoje tá falando e tá rindo muito sobre esse assunto também. Frases motivacionais que não te motivam, simplesmente, entendeu?
1: Não serve pra nada.
0: As pessoas estão acostumadas a tentar te motivar com aquelas frases de efeito prontas. E às vezes não dá certo. Não é isso?
1: Assim, aquela frase que sai assim, você fica pensando, o que que essa pessoa quis dizer com isso?
0: Mas é isso, acredite em você, vai, no seu potencial.
1: Vamos lá.
0: Pode dar play, vai.
1: Karen, conta aí, vai.
2: Eu tenho uma raiva quando ouço assim, se vira, vai lá e faz. Porque é motivacional, né? Mas ao mesmo tempo, me obrigando a fazer algo que eu não quero e às vezes não gosto.
1: Tá certo.
2: É isso aí, um beijo pra vocês, Karen Santos, Riacho Fundo. Aqui é Clube, tá na Clube, tá bom demais.
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4: Frase que não me ajuda muito é aquela. Eu nasci bonito, não foi pobre, não. Tem que ralar mesmo. É isso aí, participar das promoções, desejar todos um bom sabadão. Tá na Clube, tá bom demais.
1: Tá certo,
0: porque Bento. Porque não bonito e rico, né?
1: Não deu. Não dá, as duas coisas não dão, né?
0: Mas por isso ele... agora você é bonito e tem dois pares de ingresso de cinema.
1: Pronto.
0: Pra você ver um filminho bem bacana.
1: Só não tem dinheiro, mas o ingresso pro cinema você tem.
0: É. Tá tudo certo.
1: Pronto.
0: Não vai precisar pagar pra ir no cinema.
1: A pessoa que vai com você paga pipoca.
0: Aí, justo.
1: Né?
0: Eu faria isso.
1: Tá certo.
0: Olha,
1: aí.
0: Eu pago

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0: Chitãozinho Chororó. Se chamam Chitãozinho Chororó.
1: Já que o nome,
0: né,
1: deles verdadeiro não, não
0: e
1: é
0: aí
1: esse.
0: A gente foi pesquisar aqui o nome, né, verdadeiro dos cantores sertanejos. Então vamos começar por eles, que na verdade a dupla seria José Lima Sobrinho e Durval de Lima. Começando por aí,
1: por aí,
0: tá
1: por
0: bom?
1: Aí, tá bom.
0: Gustavo Lima e Nivaldo Batista, já conhece, né? Nosso
1: verdade,
0: amigo Nivaldo.
1: Embaixador.
0: Henrique Juliano, simplesmente Ricele Henrique Tavares Reis e Edson Alves dos Reis Júnior. É
1: tem
0: o nome
1: nada
0: deles.
1: A ver,
0: nada,
1: né,
0: a ver. Bruno Marrone, Vinícius Félix de Miranda e José Roberto Ferreira. Menino.
1: Brincadeira,
0: quem,
1: né?
0: Quem será que inventa os nomes de, né? De...
1: Bom, eu conheço algumas duplas diferentes.
0: Ah.
1: A Demir e a de 500. Conhece essa? Agora eu fiz uma pesquisa aqui na internet. Assim,

0: Pronto?
1: Também.
0: Aí sim, hein?
2: Pois é, vamos então, antes da música, já ia soltar a música aqui, mas antes da música, tenha claro a nossa frase aí.
0: Ah, desmotivacional.
2: Isso.
0: Conta aí, então.
2: Fiquei empolgado com as duplas sertanejas, né?
0: Eu já queria tocar mais uma.
2: Mas vamos lá, Washington, conta pra clube qual é aquela frase que não adianta nada pra você. Vamos lá.
3: Então, a frase que me desmotiva ao invés de motivar.
0: Qual é?
3: Expectativa é igual paçoca. Do nada esfarela tudo.
0: Ah, não, gente.
3: Fica complicado essa frase, né? Já não me motivei nada. Eu não prefiro nem criar expectativa. Me coloca nos sorteios aí, tá na clube. Tá bom demais.
2: Pois é, lembrei
0: não
2: de outra dupla. Paçoca e cocada também.
0: Crie unicórnio.
2: Ah,
0: já ouviu falar nessa?
2: Meu Deus do céu. Você tá criativa hoje, Babia.
0: Frases assim. Motivacionais, tô querendo te motivar, Marquinhos.
2: Não tá conseguindo, não.
0: Tá dando errado.
2: Tá, tô falando pra você, não tá adiantando, não. Mas vamos
0: acredite
2: em frente.
0: Acredite nos seus sonhos.
2: Ela continua.
0: Não desista, eu confio em você. Confio no processo.
2: Meu Deus do céu.

entre 14 e 26 graus hoje. No sudeste, o sol aparece na maior parte da região, mas tem possibilidade de chuva isolada em áreas do litoral. Em Belo Horizonte, os termômetros marcam entre 14 e 25 graus, enquanto Pirassununga terá mínima de 15 e máxima de 30 graus. No

0: esfriando no interior e chuva rápida em trechos do litoral. Temperatura entre 24 e 29 graus. E no norte, calor e a umidade favorecem pancadas de chuva, principalmente entre a tarde e a noite. Em Altamira, hoje, os termômetros variam entre 24 e 33 graus.
1: Bacana! Tempo quente em alguns lugares, secos em outros, chovendo em alguns.
0: Exatamente, mas quem faz o melhor clima é o melhor ouvinte do mundo, né?
1: Verdade,
0: então tá
1: verdade.
0: Tudo certo.
1: Seja com chuva ou com sol, o importante é estar na clube, participando, ouvindo, interagindo e falando da frase que não adianta nada pra você.
0: Isso, desmotivacional. Conta aí pra gente.
1: Conta aí, Patrícia, oi, conta aí.
2: E uma frase que me desmotiva é quando alguém fala pra mim que é só uma fase ruim que vai passar. Gente, essa frase deixa eu totalmente desmotivada. Aqui é clube, hein? Tá na clube, tá bom demais.
1: É, porque não
2: essa
1: é aquela aí... pessoa que tá nessa fase.
0: É verdade.
1: É fácil falar quando tá de fora.
0: Se fosse ela, exatamente. É. Se fosse ela, eu queria ver se ela ia falar isso.
1: Mais alguma frase, Babi?
0: Foco, força e fé.
1: Tá certo.
0: Um dia de cada vez.
1: Boa. Enquanto isso, vamos chamar o embaixador pra animar. Bala Alojada é mais uma que você ouve aqui na clube, porque

0: especial.
1: Fala galera, aqui é o Zé Neto.
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0: Daqui a pouco tem o seu convite para o encontro.

0: gente tá dando risada aqui, lembrando das frases motivacionais que não te motivam.
1: É verdade. Quem tá falando? Oi.
2: É Maria de Lourdes do Paraná.
1: Oi, Maria.
2: Então, a frase que me desmotiva,
0: isso,
2: com certeza, é aquela que eu tô na academia e vem, não, segurando o maior peso, e a pessoa vai, você consegue, não sei o que, eu fico fraca na hora. Eu não sei o que que é. E é isso, porque aqui é clube, tá na clube, tá bom demais. Ai, é. Beijo.
0: Estou sentindo minha força indo embora.
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4: Respondendo aí, tem aquele lance do se você trabalha com o que gosta, você não trabalha um dia na sua vida. Meu irmão, isso é a maior mentira que existe. A gente trabalha do mesmo jeito, a gente acorda cedo, a gente chega tarde.
1: Verdade.
4: A gente trabalha com o que gosta, mas nem sempre ganha tanto. Eu até gosto dos empregos, né? Mas eu acordo 4:30 da manhã e chego em casa às 1. Então eu trabalho do mesmo jeito, todo dia é trabalho, cara. É cansativo, eu não queria era trabalhar. Isso aí, eu me coloquei nas promoções, ó. Tá na clube? Tá bom demais.
1: Olha, então só ficando rico, ganhando a loteria pra não trabalhar.
0: Você trabalha com o que gosta, aí que você se dedica mais e quer fazer mais.
1: E trabalha porque... mais. A verdade
0: é
1: essa.
0: Ou seja, a conta não fecha.
1: É lógico.
0: Mas pelo menos você ganha 4 ingressos de cinema. Então tá tudo resolvido. Você trabalha muito, mas aí
1: vai
0: chega
1: ter que
0: o descanso.
1: Um tempo pra ir no cinema.
0: Chega a hora do descanso e você vai no cinema. Então tá tudo certo.
1: Tá certo.

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1: Porque olha, você sabe que a Clube faz tudo por você. E você, Yasmin Ferreira Ramos de Braslândia, final do telefone 5454, faturou aí duas vagas pro encontro marcado com Zé Neto e Cristiano. E eu vou te falar, tá? Seu maior trabalho vai ser escolher quem vai com você.
0: Olha só.
1: Quem vai com você, porque você tá garantida nesse showzaço exclusivo pra Ouvinte Clube. Parabéns!
0: Boa.
1: Marquinhos, tô indo,
0: né? Tá bom, tá legal, tá bom.
1: Beijo pra você, bom fim de semana, segunda tamo aí de novo.
0: Beijo, Babi, tchau, tchau.
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6: Oba! 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
1: 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Bom dia, tá na clube, tá bom demais.
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3: A funerária Haas informa, faleceu ontem, dia 10, a senhora Mayara Zimmermann, deixa enlutadas familiares e amigos. Seu velório inicia hoje, dia 11, na Capela Municipal da Rua Emílio Talman, e sua despedida será realizada hoje ainda às 16 horas, seguindo para o cemitério municipal da Rua Progresso. O Plano Boa Vida informa, faleceu ontem, dia 10, o senhor Nélcio Mafra, deixa enlutados familiares e amigos. Seu velório inicia hoje às 7 horas da manhã na Capela Frei Fulgêncio, e a sua despedida será hoje ainda às 17 horas no crematório ecumênico de Blumenau. Aos famílias Zimmermann e também às família Mafra, as nossas condolências em nome da família Rádio Clube.
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1: 9:03, 3, passando das 9 da manhã. Bom dia Blumenau, bom dia Santa e Bela Catarina. Nós estamos iniciando mais um campeoníssimo. Blumenau, sua gente e suas tradições, 35 anos. É sabadão, aqui muito mais emoção até ao meio-dia. Claro, inicialmente Blumenau, sua gente, suas tradições. Depois teremos Comunidade em Ação. Você está sintonizado na rádio que fala a nossa cultura, a nossa tradição o ano inteiro. Muitas festas, muitos eventos acontecendo. A Rádio Clube vai estar aqui trazendo todas as informações do que está acontecendo neste final de semana agitado. É, clique de São ele, David. Bom dia, David.
2: Bom dia, Enzo. Bom dia, Clube.
1: Você está sintonizado, você está ligado, você pode ligar pelo Zap Zap. Hoje nós teremos uma pizza, até porque ontem foi dia da pizza, né? É, e você sabe onde que tem a melhor pizza da cidade? 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E essa pizza pode ser sua. E mais, você pode ganhar aqui o voucher da Teca. 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E você está aí sintonizado a partir de agora também pelo telefone 3222-9051. 3222-9052. Está liberado e vamos trazer atrações musicais. É a rádio que toca música aqui o ano inteiro. Música bonita chegando aqui na Clube.

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1: 9:16, 9:16. Nós estamos de volta aqui para você que tá ligado aqui na Clube. 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

0: 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Quero mandar um abraço especial pro Horst, lá de Indaial, também nos acompanhando. Ele está homenageando de uma forma muito especial neste sábado a sua amiga Ingelore. Terça-feira estará completando mais um ano de vida, 7.3. Muito obrigado, 73 vezes. Parabéns por esta data tão especial, dona Ingelore. Ela quer dizer de lá de Indaial. E para os demais seguidores, um bom final de semana.
1: Aquele abraço.
0: Um beijo especial também para Esther, o Davi, a Joyce, o Vanderlei, também a Cássia acompanhando neste sabadão. Um beijo para vocês.
1: Aquele abraço.
0: O Divaldo Indaial também acompanhando a programação. Obrigado pela sintonia. Alzira Conzani está nos acompanhando lá na Fortaleza e mandando abraço para Silvana Araújo, que hoje está de aniversário. Que coisa linda! Parabéns e felicidades para você, Silvana.
1: Aquele abraço.
0: A Rosane Gibin também está ligado. Está ligado a dona Rosane Gibin. Nascimento, ela homenageia também o neto Heitor, que amanhã estará de aniversário. Que coisa linda, Heitor. Vovó mandando um abraço especial para você e também para os demais familiares. Um bom final de semana. 9:27, aqui é música boa, é aqui na Clube, a Rádio Oficial. E você que está nos acompanhando, independente do bairro, da cidade, também do estado, país, Você está na boa companhia. Único programa que semanalmente fala de cultura, semanalmente fala de tradições. São 52 sábados, são 35 anos que aqui nós falamos cultura semanalmente. 927.

0: Na Clube, claro, iniciou agora, há instantes atrás, a festa julina da Escola Básica Municipal Pedro I. Vamos ouvir aqui a diretora da escola.
1: Este sábado destaca de uma forma muito especial a grande festa julina aqui da Escola Básica Municipal Pedro I. Fabiane Leandro Gregol está aqui comigo. Seja bem-vindo nesta manhã de sábado. Bom dia.
2: Bom dia, obrigado pelo convite, Hans.
1: Fabiane, quando a escola promove esse evento, com certeza é um momento muito especial, onde ex-alunos, ex-professores confraternizam e saboreiam tudo que é feito com muito amor, né?
2: Sim, é uma festa muito tradicional. Muitos ex-alunos realmente estão me pedindo já a data, já há muito tempo, né? A gente fez uma faixa, colocou ali na frente da escola, mas a gente não chegou aí para a rádio. Esse é o nosso primeiro momento mesmo. Vai ser agora nesse sábado, dia 11, né? Nossa tradicional festa julina.
1: O que nós vamos ter a partir das 9h30?
2: Então, vai ter alguns feirantes, né? Vai ter a Brightcoff, a Cicobi, a KNN, que são os patrocinadores da festa, né? E outros mais, né? Que vão estar ali com as suas barraquinhas. Também vai ter os feirantes que são da comunidade, que eles vendem docinhos, né? Mas também vai ter as nossas vendas, que é desde o pastel, o cachorro-quente, o pinhão, o quentão sem álcool, né? A pipoca e alguns doces tradicionais de festas, né? E as apresentações começam 9h30. As da manhã e as da tarde começam, 10h30. 9h30 abre os portões, 10h30 começa as apresentações e à tarde as apresentações iniciam às 14h30.
1: Tudo que é consumido são recursos necessários para o segundo semestre que está logo aí, as férias estão chegando e aí com certeza são recursos que cada compra de um pastel, ou que seja qualquer atividade que aqui vocês vão estar vendendo, com certeza vão ser recursos importantes, né, diretora?
2: Sim, toda a verba arrecadada nessa festa, depois a gente vai movimentar para a escola mesmo, né? Para ampliar algum espaço, melhorar. A gente tem agora como meta a climatização do nosso refeitório, então ali vai bastante buscar dessa festa mesmo, né?
1: Certo.
2: E também há alguns recursos pedagógicos que a gente sempre está incrementando, né? A gente, além do PDDE que a gente usa também as verbas de recurso próprio, que é através dessas festas que a gente faz.
1: Quantos alunos hoje frequentam o educandário, diretora?
2: 700 alunos.
1: Certo. Quer dizer que nós estamos falando de mais de 2.000 pessoas envolvidas nesse momento, né? Que cada pai possa trazer aí mais alguém, um vizinho junto, para que nós possamos fazer uma grande festa nesse sábado, né?
2: Sim, é o que a gente está esperando. Mesmo com chuva, tem que acontecer essa festa.
1: Legal. Daqui a pouco tem mais informações aqui na Clube, ou mais informações é com você também. Ainda, Fabiana, se você gostaria de acrescentar esse convite maravilhoso.
2: A gente espera que essa festa, né, bombe aí, venha muita gente, né? Venham rever a escola, porque a escola tá bonita, tá diferente, né? Então, espero vocês todos aí nesse sábado.
1: Convite feito, daqui a pouco tem mais informações. Permaneça aqui na Clube, tá? Na Clube tá bom demais.
0: Obrigado. Claro que tá bem, com certeza, tá bom demais para você que tá nos acompanhando aqui na Clube. 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

0: 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Festa na comunidade evangélica Bom Pastor no Garcia. 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Comunidade evangélica da Itopabazinha está em festa amanhã e você é o nosso convidado. 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Hoje também tem bolões à sua disposição. Você está acompanhando a programação especial hoje de várias festas e claro, daqui a pouco voltamos, vamos trazer aqui muitas participações deste sabadão, muita gente ligando, muita gente participando. A Isolde Hackbutt homenageando a prima Rita Bauer pelo seu aniversário dia 15 e também para a amiga Cássia dia 17, para os filhos, netos e o companheiro Norberto, um bom final de semana.
1: Aquele abraço.
0: Fábio Burger também de Pomerode tá ligado conosco, vamos trazer daqui a pouco os cinquentões, mas antes tenha atrações musicais para você. É, vamos tentar trazer os cinquentões aí para atender aí o meu amigo Fábio lá de Pomerode, né? É, você que tá ligado aqui na clube, você pode ganhar uma pizza da La Bella Pizzeria. Ontem foi o dia da pizza. Você pode encontrar, vamos ouvir a Erika, né? É, Erika, a música bonita dos cinquentões aí, né, o Fábio? É música bonita, né, o Fábio quer ouvir. E você pode participar aí dos prêmios hoje da La Bella Pizzeria. Uma pizza para você. E mais, um voucher da Teca 100 anos, 9:47.

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0: 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Já estivemos desta manhã aqui na Escola Pedro I e nós vamos falar com o Valmir, que é o tesoureiro, em nome de Donato Veículos Plus Soldas, 35 anos, Dori Auto Cash, Central Gasgar e Pastelaria da Sete. Alô, moto. Pedro I, hoje de festa, o Valmir, que faz parte da área financeira, conversa conosco da PP, faz um encontro com a família e com certeza é um momento e confraternizar, né, Valmir? Bom dia.
1: Bom dia, bom dia. Queremos hoje, né, fazer aqui a grandiosa festa aqui do Pedro I, tradicional festa junina, né? Na verdade não é junina, é julina, né?
0: Certo.
1: Esperemos que o tempo colabore um pouco com a gente e vai ser top a festa. Temos aí completo serviço de bar e cozinha e temos o brinquedo para as crianças, tá tudo em pátio coberto, pode comparecer que vai ser um sucesso.
0: Aliás, cada pastel consumido, cada brinquedo que eles vão aqui arrecadar, são recursos importantes para o segundo semestre que a PP precisa no dia a dia, né, Valmir?
1: Isso mesmo. Cada pastel vendido, como o Leandro Mantal falou, é recursos em prol da escola, né? Esse ano a gente já teve um investimento forte, foi o som, a gente conseguiu comprar o som. Nossa meta agora, o segundo semestre, é um lava-jato, que estamos precisando, um lava-jato para poder manter as coisas. E assim, com esse dinheiro, a gente vai conseguindo suprir o que a gente precisa, né?
0: São, às vezes, recursos pequenos que fica difícil a administração passar para vocês, né? E são uma quebra de uma fechadura, quer dizer, são os dinheiros que no dia a dia vocês precisam, né, Valmir?
1: Isso mesmo, é fechadura, a troca de lâmpada, motor de portão eletrônico, torneira de pia, sifão, isso é tudo coisa que a gente tem que arrecadar com dinheiros de recursos próprios, né?
0: Fica então fácil para encontrar a Pedro I, é frente ao Santoná. 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
1: Isso mesmo, é bem, bem fácil de localização eles aqui.
0: Legal, bom trabalho para vocês.
1: Obrigado. Até mais.
0: Daqui a pouco tem mais informações aqui pela Clube. 10:04, tem mais, sim, tem mais oferecimentos aqui também.

0: na Clube. Dividindo conosco também nesta manhã a sua companhia pela Clube, a Simone Schruber, que está homenageando neste sábado a tia Locária Billert e também a prima Caroline Schrupp pelos seus aniversários que vão transcorrer no dia de amanhã, dia 12, e também para a prima Roseli Dreger, que foi no último dia 8 de julho, com votos de parabéns e felicidades às três pessoas aniversariantes.
1: Aquele abraço.
0: Rosita e Rodinei também nos acompanhando lá na Itupaba Central. Também da próxima atração musical vai para você, Rosita, tá trabalhando, mas tá aí acompanhando a programação da Clube. Também o baixinho Gabriel Jäger, funk do Salto Vaz, gosta de uma pizza, né? É, Gabriel, tá participando também da nossa programação. Escola Agrícola Paulo Grankoff, também sintonizado na Clube. Obrigado pela companhia do Emerson Murphy. Mandando abraço também para o Rodrigo, tá aí nos acompanhando. E também para Isabel e Luciano. E de uma forma muito especial e carinhosa, cumprimentar seu filho Ezequiel. Alô, Ezequiel! Vamos cantar os parabéns para você também. Hoje é o seu

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Vamos ouvir mais duas atrações musicais aqui na Clube 9, aliás, 10 horas e 6 minutos já.

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1: 10:14, 10:14, você está sintonizado, muito bem conectado aqui na Clube. Hoje tem festa, tem baile do colono do Sociedade Texto Salto e você é o nosso convidado.

outubro em Indaial. Todos estão convidados. Também hoje é festa na escola Frederico Zibert, festa junina. Também todos estão aí cordialmente convidados. E você é o nosso convidado também. Um grande abraço para amanhã lá na comunidade evangélica da Itupava Central. Vai ter aí o café após o culto de ações de graça, né? E todos estão aí, comunidade evangélica da Itupava Central, convidados.

0: pro Assir, né? O Assir que esta semana completou 68 anos e também pra Marisa pela recepção calorosa, né? 68 anos, quinta-feira. Um grande abraço pra você que nos acompanha aqui na Clube.
1: Aquele abraço!
0: Tradicional festa da igreja na comunidade evangélica da Itupavazinha, amanhã, 10 horas o culto, café da UAS e Roda Fortuna, e todos estão cordialmente convidados. Festa do colono hoje na Sociedade Hermannberg, Clube Scat, animação, banda, diversão. Comunidade Evangélica Bom Pastor, na Rua Amazonas 3839, teremos amanhã a grande festa a partir das 10 horas, o culto com a participação especial de coros do Badefurt e também Grupo Encantos. Todos estão convidados e participaram, e também teremos o churrasco, teremos várias apresentações, atividades, Roda Fortuna, artesanato e pescaria. Lembrando que a promoção que era para hoje, a festa julina Kulturhof, na terceira edição da lá na Vila Itopava, no Centro Turístico e Cultural, foi transferido em função da chuva para o próximo dia 18, das 14 até as 18 horas. Você ainda não ligou, você ainda não participou, nós estamos sorteando hoje o voucher da Teca. 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

0: gente participando, muita gente ligando. Também ligado aqui, Enoir, sua esposa, esse casal simpático nos acompanhando aqui na programação da Clube. Obrigado pela sintonia.
1: Aquele abraço.
0: Edileia Raman, também do Battenfurt, sintonizado todos os sábados aqui na programação da Clube. Lá fora chovendo, mas aqui animando a sua manhã gostosa. A Rádio Oficial da Música Boa. Dividindo conosco nesta manhã esta alegria, Adenilson Kraus, da Velha Central, obrigado pela companhia. Daí topavazinha, Freya Nelson Bro, Dankeschön, ein schönes Wochenende.
1: Aquele abraço.
0: Denilson, Tatiana e Nicolas, também do Texto Salto, acompanhando a programação deste sabadão, a Tati que ganhou aí o ingresso lá da festa do Colono, hein? Uma boa festa, Denilson. Da Valtra, e também de uma forma muito especial, muito feliz, porque nós estaremos aqui trazendo também a alegria dela, porque ela está de aniversário, a filha Silvana Araújo, que coisa linda. Alô, Silvana, não deixa de convidá-la para um almoço, um café saboroso, né, Silvana? Felicidades da mamãe Erna Valdre.
1: Aquele abraço.
0: Parabéns a ela.

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1: Comigo mesmo, 10:35, 10:35, continua a promoção, é claro, na escola Pedro I, mesmo com chuva lá fora, né? Bem acolhedora a família Pedro I, com a programação até hoje à tarde, 16:30. 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Muita gente ligando, participando. Também ligado a Vera Chiurato e o Nelson na Itopava Central. Obrigado pelas suas companhias. Na velha Sandra Regina da Silva Klitsky, sempre acompanhando a melhor programação do rádio em Santa Catarina. Clóvis Ropelato, Gravataí Navegantes, também ouvindo a clube, que coisa linda. Linda Mir da Água Verde, gente bonita sempre nos acompanhando. A Catarina do Salto Norte, mandando um grande abraço pro Wendel, William, seus filhos, pro Alemão e a Tita e a todos os ouvintes, um bom fim de semana.
0: Aquele abraço.
1: Gabriel também nos acompanhando, obrigado pela sua sintonia. A Isolde, mandando um abraço para os ouvintes, para o Inuir, para os filhos e também para o restaurante Isalão, que esta semana esteve de aniversário, né? Um grande abraço aos seus proprietários, o seu genro, né? Um abraço para sua filha e para toda a galera que nos ouve aqui na programação da Clube. Velha Grande, Lucas e Valdemar curte também nos acompanhando, aquele chimarão gostoso, saboroso, tá aí deliciando nesse momento. 10h43, vamos de música, porque esta aqui é a rádio oficial da música boa.

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1: 10h52, 8 nos separando das 11 horas. Você está sintonizado, conectado na 89.1 na Rádio Clube Blumenau. Abraço, Marcos e a Sandréia, nos acompanhando neste sabadão de chuva. É, sempre na companhia da melhor, tá na Clube, tá bom, bom, bom, bom demais. 10h53, estamos de volta, em nome de Churras Criativas e Ótica Tomeu, Padaria Dauri, Lotérica JR, Reve Material de 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tradição, a Rádio Clube oferece mais uma vez esse espaço para o Centro Cultural 25 de julho. Que coisa linda, depois desse grande evento ontem à noite, a festa continua hoje e amanhã, é isso, presidente? Bom dia.
2: Bom dia, meu amigo Jens Mantel. Sim, ontem, ó, a minha voz, até rouco, da voz de ontem, nos divertimos muito, dançamos muito no Frank Chitans Abend, ou seja, um baile dançante da Franconia, né? Tivemos aí um salão cheio, muito divertido, e continua toda a programação no sábado agora, por exemplo, 8 horas da manhã, né? Já fizemos um percurso aí no centro histórico de Blumenau, né? Com os plantar que estão que são os festeiros, né, do nosso Kerva, a Kerva do Centro Cultural 25 de julho. E hoje à noite, 9 horas da noite, nós temos o Flashback Alemão. Para quem gosta aí, que é uma festa, né, dedicada a esses grandes sucessos da música alemã, o Schlager, né, que é aqueles clássicos do Haydn ou assim por diante, todos esses clássicos que nós temos a oportunidade aí de tocar e conhecer. Então, é um evento animado aí pelo DJ Danny Mello, tem vários clássicos da música alemã que animaram e marcaram gerações e gerações, certamente, né, vocês ouviram, os pais ouviram, os avós ouviram, uma noite de confraternização e muita dança, né? E amanhã, meu amigo, a gente tem um grande dia, né? Assim como Kerva, que é um evento, né, que vem lá da região da Franconia, na Alemanha, né, que vem justamente de quermesse, né, de consagração pela igreja. Amanhã nós temos o nosso culto festivo na Igreja Luterana do Espírito Santo às 9 horas da manhã. É um culto diferente, com o grupo folclórico, presença também do coro misto do Centro Cultural 25 de julho, o Stimmen des Herzens. Então é um evento bem diferente para quem gosta, né, de assistir os cultos. E aí o nosso pessoal ali, os festeiros então da Kerva, eles saem justamente para uma celebração na Praça Rosenplatz ali na Fundação Cultural, né? Às 11 horas, 11 e meia mais ou menos, a gente faz uma espécie de uma competição chamada Hammeltanz, para ver, né, assim como no Brasil nós temos a eleição de quem são os festeiros da festa, na Alemanha se organizam, né, então tem os Hammelkönigpaar, que são justamente o casal que vai se eleger através da dança quem vai ser o próximo rei e rainha para 2027, né? Então, esse é o ritual que nós temos para amanhã e toda essa programação, ela se encerra às 15h no Centro Cultural 25 de julho com o Volkstanzfest, né? Que é uma festa dedicada à integração de grupos folclóricos, de apresentação, de dança, muito boa música, né? E é, o melhor de tudo, aquela tarde com boa música, com dança e café típico, com pães, cucas, bolos, assim por diante, R$60. Meu amigo, é aquela tarde que o blumenauense adora ter, ainda mais assim, com um diazinho chuvoso desse, uma cuca, um bolo, um cafezinho, vai muito bem, né?
1: Com certeza, presidente. Eu conheço bem esse cardápio variado que vocês oferecem e é uma tentação, né? É uma tentação e é um domingão, é um sabadão especial que vocês programaram justamente no mês de julho, onde se comemora também a passagem do aniversário do grupo folclórico, um dos mais antigos também da nossa cidade, né, presidente?
2: Exatamente, exatamente. É, isso é um bom cenário para você lembrar, né? Ou seja, o Blumenau Folkstone Group, ele foi fundado lá em 1984 para justamente Blumenau ter um grupo folclórico para se apresentar na Oktoberfest. Né? Então, o Centro Cultural 25 de Julho se organizou para ter, hoje ele é o grupo folclórico germânico mais antigo em atividade na cidade, o único que participou de todas as Oktoberfest e continua participando. Hoje são mais de 100 integrantes divididos aí em várias categorias, desde os kinder, né, que são as crianças, os jovens, que são os jugend, aí tem o Volkstanz, que é a categoria principal, e depois temos nós aqui, que somos os seniors, já os gemütlich, né, que somos o pessoal que ensaia, mas também tem muita diversão, já o casal, né, o pessoal casado, que já tem já um pouquinho mais tranquilo. Mas, de novo, um ponto importante do Blumenau Folkstone Group, o que que é? É a pesquisa, a preservação e a difusão das danças tradicionais alemãs, né? Ou seja, com ênfase na tradição da Franconia, da Baviera. É importante ressaltar, né, que o Blumenau Folkstone Group, ele está associado a Untertrachtenverband, que é a Associação de Trajes e Danças Folclóricas da Franconia e também da Baviera. E isso, né, Mantau, significa o quê? Significa que a gente não vive com aquelas danças antigas, a gente sempre está em contato, vai para a Alemanha, eles vêm para cá, né, e dão cursos de dança para nós. Então, continuamos estudando e entendendo o que a cultura está sendo feita na Alemanha e reproduzindo isso aqui, né?
1: É importante, né, preservando a identidade. Eu acho que 25 de julho, é, para nós são os verdadeiros professores da nossa cultura, e qual queremos aqui render sempre os nossos agradecimentos para essas pessoas, os voluntários que se dedicam também à nossa cultura e mantêm bem viva a nossa tradição há mais de 170 anos aqui na nossa cidade, né, Clay?
2: Exatamente, exatamente. Muito bom. O Blumenau, né, que tem, fez aniversário na terça-feira, né, dia 7, e justamente toda essa celebração, ela vem aí no mês, né, que é o mês mais intenso para nós que somos descendentes de alemães, ou seja, o mês de julho, porque no dia 25 de julho se comemora, né, esse período justamente de celebração da vinda dos imigrantes. Então, lá no dia 25 já tem essa programação. O Centro Cultural, né, que foi fundado lá em 1955, agora está aí, né, com os mais de 70 anos, já também mantendo essa tradição com seus grupos de dança folclórica, com corais, com música instrumental, com sapateado, ou seja, diversas atividades culturais que a gente promove, e promove isso pelas famílias blumenauenses, né? Ou seja, quem está lá dentro são sempre as famílias, né? Então é isso, é promover a cultura através das famílias.
1: Muito bem, Clay. Mais uma vez, muito obrigado pela sua participação aqui ao vivo, relembrando esse convite especial por este momento muito, muito, muito

lugar esses eventos. E lembrando que hoje à noite tem festa do colono, também é baile do colono do texto salto. É, o Silvio dentro das possibilidades estará trazendo todas as informações. Também no Clube Scat também tem festa do colono hoje à noite e todos estão cordialmente convidados. Nós estamos aqui trazendo todas as informações neste sabadão. 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nós estaremos trazendo amanhã da paróquia Bom Pastor, lá do Garcia, também da comunidade evangélica da Itopabazinha, comunidade Santa Paulina, também aqui daqui a pouco vamos falar da São Cristóvão, da Rua Bahia. A Mônica vai conversar conosco e convidando a galera para hoje e amanhã, que acontece daqui a pouco, a comunidade em ação. Vamos trazer este relato da Mônica. Você já ligou, você já participou da nossa programação deste sabadão? 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

0: 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Várias pessoas ligando, participando nesta manhã aqui. A Terezinha, lá de Ilhota, mandando abraço pro Lindomar. Terezinha, lá de também a Sônia Mano e a Catarina, lá do Salto Norte. Obrigado pela sua companhia, Terezinha.
1: Aquele abraço.
0: Ricardo também nos acompanhando lá na Praia do Ervino. Um abraço para Elisete Dreger, parabenizando pelo seu aniversário.
1: Aquele abraço.
0: Dolores Reiter, que coisa linda. Ontem esteve de aniversário, dia 10. Mandando abraço também, um beijo para Márcia, sua filha, dia 7. E também para o maridão Marcos, dia 28, com votos de parabéns e felicidades.
2: Aquele abraço.
0: Rubens Fruque Gelase também nos acompanhando. Obrigado pela sua companhia. Progresso, Maria Ivete Correia, obrigado também nos acompanhando nessa programação especial. Alô, Wilson Arton, da velha, da Água Verde, Grinevassa, né, Wilson?
1: Aquele abraço.
0: O Wilson Arton nos acompanhando também, a Franciele Schmidt Hack também, obrigado sempre pelas suas companhias. Isabela Prem, obrigado também a Isabela, também nos acompanhando a Rubia Lempke de Amorim, boas melhores pro papai Aurélio, pra você, seu Aurélio, também nos acompanhando neste sabadão. Jusilei, mandando abraço para o Alexandro e o Gustavo, e maridão e o filho, né? Acompanhando neste dia de chuva também a nossa programação aqui na Clube. Ari Riediger da Velha também nos acompanhando, e as programações não param por aqui. Daqui a pouco tem mais oferecimento. Vamos de atrações musicais aqui na Clube 11 e 9.

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1: 11:17, 11:17, você está ligado aqui na Clube. A Fabiana também mandando abraço especial aqui. É, Fabiana Calpo da Itopava Central, obrigado também, sempre acompanhando a programação da Clube.

0: acompanhando a programação, obrigado pela sua sintonia no bairro Salto Vaispa, Márcio Toretti, também nos dando a sua companhia, dando a oportunidade de estar aí sempre ligado com a rádio oficial da Boa Música, também a Zilma da Silva, obrigado também pela sua companhia aqui também do bairro Progresso, obrigado pela sua sintonia. Vladimir Galupa, do bairro da Velha, obrigado também pela sua companhia. Rosiene, do Amaral do Progresso, obrigado também. A Gertrudes, Hillesheim Salm, tá na clube, tá bom demais. Também mandando abraço para suas filhas Graziele, Amanda e Samantha. Tá aí nos acompanhando na nossa programação deste sabadão, aqui na programação da Clube.
1: Aquele abraço!
0: Juliana Barbosa, da Fortaleza Alta, estamos trabalhando, ouvindo aqui a nossa programação desde as 5 da manhã. Mandando abraço para maridão Douglas Cat e também sogro Elemar e Iris. Um ótimo final de semana. Alessandro Knezel também nos acompanhando neste sabadão, trabalhando, né? E mandando abraço para Jusilei Knezel, filho Gustavo, aquele abraço. Também um Shannon Samstag. E a bola, ótimo sábado também para a galera Knezel, oferecendo e participando na programação deste sabadão.
1: Aquele abraço!
0: Muitas festas acontecendo no dia de hoje. E estamos aqui registrando a festa da Escola Pedro I. Este sabadão até às 16h30. 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E falando em rodovia, Guilherme Enzen, que barbaridade, o que foi que o governo do estado fez essa semana com a rodovia Guilherme Enzen, hein? Que barbaridade. É lamentável que os nossos impostos, os recursos tão difíceis muitas vezes de ser arrecadados possam dar uma resposta dessa. Itopaba Central, Blumenau não merecia isso. Em um mês atrás foi recapado, né? Diz que tem um nome para isso, Estrada Boa. Pensa numa confusão que foi traçada essa semana. Todas as filas que ocasionados, uma morte de um motoqueiro, inclusive, em função dessa barbaridade que foi feito lá na rodovia Guilherme Enzen. São 10 lugares diferentes que eles simplesmente fizeram buraco de novo para fazer novamente um serviço que você não vou nem citar como foi feito, né? Mas enfim, nós não merecemos esse tipo de atendimento pelo governo do estado. Infelizmente, Itopaba Central sofre, né? Além de não continuar a via expressa que o governador, uma vez ele diz que não vai fazer, aí já volta, vai fazer e não fez nada até agora, né? Via expressa parada e a rodovia Guilherme Enzen receber esse tipo de comportamento da Secretaria de Infraestrutura, dessa empreiteira, essa empresa. Eu jamais vi um negócio desse, viu? Já totalmente pintada, fizeram de novo, uma coisa que não justifica nada, que não tinha nada que apresentar, e foi feita essa barbaridade com o povo da região norte da cidade. Olha, não merecemos esse tipo de atendimento, viu? Não merecemos, e até morte deu, porque não foi nem sinalizado quando ali fizeram as suas, eu não vou nem dizer o que é o nome próprio para isso, né? Mas essa barbaridade que foi feita na rodovia SC 474, realmente nós não merecemos esse tipo de atendimento, sabe? Realmente uma vergonha para o dinheiro público mal dado a sua importância para a nossa região, infelizmente. 11:24. 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

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Várias festas acontecendo esse final de semana. Clube de Caceteiro Texto Salto tem baile do colono hoje. Hoje tem feijoada também ali na Escola Agrícola, no meu grande amigo. Logo mais estaremos lá confraternizando também. Hoje também tem feijoada no 15 de outubro em Indaiatuba. Hoje tem festa também na Escola Frederico Zibert. Tem festa na São Cristóvão. Tem festa na Santa Paulina. Tem festa também aqui no Hermann Berg. A banda Diversão estará animando. Amanhã, festa da igreja da Itupavazinha, a partir das 10 horas. Tem café amanhã à tarde na comunidade evangélica da Itupava Central. Depois também teremos a festa da paróquia Bom Pastor, lá na Rua Amazonas 3839. 10 horas tem culto com a participação do coro de Badefurt e grupo de encantos. São algumas das promoções junto com a comunidade Santa Paulina, que tem a festa hoje e amanhã e terá como arrecadar fundos para obras de benfeitorias, exclusivamente no fechamento do muro da igreja. E tenho o prazer de convidá-los para os festejos no dia de hoje. Hoje dia 11, 17:30, teremos a missa, depois teremos a deliciosa sopa e também música ao vivo, pastel e roda fortuna. Amanhã, 10:30, teremos aí a missa, após a missa servido o delicioso almoço, brinquedos, roda fortuna e música ao vivo.

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0: 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Jantira Pamplona Tais de Belchor também nos acompanhando. Obrigado pela sua sintonia.
1: Aquele abraço.
0: Luiz Gustavo da Nova Esperança, obrigado pela sua conexão aqui na clube.
1: Aquele abraço.
0: Angeleita Schmidt também da Nova Esperança, um abraço para toda a família Schmidt acompanhando nesta manhã a nossa programação. Elenir Stadnik da Vila Itopava, obrigado, sempre nos acompanhando na programação da clube. Rudinei, mandando um abraço para Rosita, um ótimo, excelente sabadão.
1: Aquele abraço.
0: Matias Reiter da Itopava Central nos acompanhando, obrigado, sempre juntamente com toda a sua família, um bom sábado para vocês e domingão.
1: Aquele abraço.
0: Marco Schmidt da Itopava Norte, mandando um abraço para Elisete Dregler e também o Didi, um ótimo final de semana lá na praia de Ervino.
2: Aquele abraço.
0: Alessio, lembrando, se for o caso de um frango assado, tá precisando? O Alessio tem ali na entrada Tereza Fischer, aquela maionese pra lá de especial da Marlê, também nos acompanhando, um ótimo final de semana.
1: Aquele abraço.
0: Rose Podenberg também na rua Erichmeyer, sempre acompanhando a clube, obrigado. Rosane Hausmann Zink também nos acompanhando aqui na programação da clube. A Odila Otto Dalman também nos acompanhando hoje, vai dançar, né? É aquele baile do colono do Texto Salto aqui na programação da clube, todo mundo feliz da vida, seja inverno, seja verão, aqui a clube é a sua melhor opção. 11:33, Rádio Oficial da Música Boa. Tá na clube, tá bom, bom, bom demais.

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4: Comigo mesmo, nós estamos de volta aqui, né, trazendo muitas informações. Um abraço a Solange, também o Hélio, mandando um abraço para o Ezequiel Murphy, pelo seu aniversário hoje, com votos de parabéns e felicidades. Também ligado o Maurício Brem, mandando um abraço especial aí para toda a sua família, papai, mamãe, esposa e também a filha, sogro, sogra, bom final de semana. Também o Ibo Knorr, também ligado aqui na clube. Marilise Frantz, também nos acompanhando na nossa programação especial. E lembrando para você que tá ligado aqui na clube, amanhã, dia 12, o coral Mãezinha do Céu estará fazendo uma canja a partir das 11 horas, né? O custo é R$20 e será apenas para levar, pois não temos espaço para atender a todos na capela. Todos estão aí convidados a prestigiar este grande evento amanhã. Não, é dia 12 de 8, né? Ah, 12. 12 de 8. Diz aqui dia 12 de agosto. Desculpa, não é amanhã, dia 12. É no próximo dia 12 de agosto, né, dona Gertrude? Certo? Já corrigindo. E já, para quem está aí nos acompanhando, pode entrar em contato aí com a comunidade Nossa Senhora de Fátima, né? E a Mãezinha do Céu, Coral das Crianças. Todos estão aí convidados a partir das 17 horas. Aquece o coração e ajuda o especial Natal de 2026, comprando uma canja. Para entrar em contato com a Vanessa, 98-408-6654. Daqui a pouco faremos o sorteio de uma pizza e voucher da Teca. Lembrando que a Teca hoje à tarde está aberta até às 16 horas. Você é o nosso convidado. 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Um abraço a todos e até amanhã, 9 da manhã. Antigamente era assim, daqui a pouco tem Comunidade em Ação. Vamos de atração musical, a última.

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1: 11:50, estamos abrindo o programa Comunidade em Ação, lembrando em comunidade, várias festas acontecendo, não é diferente, na São Cristóvão. E a Mônica, nossa entrevistada, a partir de agora, em nome de Pastelaria da Sete, Central Gasgar, Dorig Auto Cash, Plus Soldas, 35 anos, e Donato Veículos, juntamente com Domo Solar, Burgescar, RVB e VEDAX, na nossa programação deste sábado. 11:51.
2: A nossa programação desse sábado destaca a grande festa que já começou ontem, continua hoje e vai até amanhã, claro, a festa da comunidade São Cristóvão. A Mônica vai passar aqui a programação desse sábado e domingo. Bom dia.
3: Bom dia, caros ouvintes. É, sábado, missa com o Dom Rafael, nosso bispo, às 17 horas. É, depois, toda a programação com churrasco, roda da fortuna, pescaria, chope, tudo que tem uma festa boa, né? No domingo, a carreata sai às 9 horas da paróquia Santa Terezinha, em direção à Rua Bahia. 10 horas, a missa com o nosso frei, nosso pároco Frei Silvio. Depois da missa, churrasco e as festividades normais de todos os anos.
2: Muitas novidades, a cada ano que passa tem novidades, então todo o dinheiro que foi arrecadado, hoje uma cobertura, independente de sol ou chuva, vocês estão aí muito bem nesse servido, né, Mônica?
3: Sim, sim. Chovendo ou não, nós temos uma cobertura, não tendas, né? É uma cobertura fixa, que não, ninguém se molha, pode ficar aqui à vontade e participar da nossa festa tranquilamente.
2: Aliás, o pessoal está perguntando também, vai ter música ao vivo ou alguma coisa somente ambiente, né?
3: Só ambiente. Música ao vivo a gente não tem, nós não temos o espaço para isso, sim, né? A novidade desse ano é estacionamento para os caminhões, se precisarem. Nós teremos domingo das 9 da manhã... às 15 da tarde, uma via da Rua Bahia, do número 4.333 até a entrada da Cremer, fechado, a guarda de trânsito fechou para os caminhões.
2: Olha só.
3: E o nosso estacionamento todos os anos é na empresa do lado da Senze, ao lado da Senze, com guardas que ficam lá cuidando dos carros. Sim.
2: Toda a fortuna, porque os prêmios são bem atrativos, né, Mônica?
3: Sim. Nossos prêmios hoje nós temos TV de 40 polegadas, forninhos, bicicletas, micro-ondas, muito edredom. É uma variedade de prêmios que todas as empresas nos auxiliam e colaboram com a gente.
2: Legal. Completo serviço de par e cozinha e aquele bolo não dá para deixar de experimentar logo depois do almoço, uma sobremesa, um bolo vai bem.
3: Isso, nossos bolos, cucas, são todos confeccionados e feitos aqui na capela pelas nossas... pessoas que nos ajudam, né? Voluntárias, mas todos os bolos, daí tem bolo, cachorro quente, cucas, pastel, tudo feito na hora, fresquinho, e o nosso delicioso churrasco que é feito tempero pelos nossos voluntários aqui mesmo na capela.
2: Tá aí a dica, hoje e amanhã festa aqui na São Cristóvão, na Rua Bahia. Obrigado, Mônica.
3: De nada, esperamos vocês aqui, venham.
2: Legal, daqui a pouco tem mais informações aqui na Clube.
1: 11:54, tem informações e tem sorteio. Mexendo os botões a partir de agora. É o Mexe na Rádio Clube, aqui no programa Blumenau, sua gente, suas tradições e comunidade em ação. Uma pizza da La Bella Pizzaria saiu para Elenir Statnik. Elenir Statnik saiu para Vila Itopapa. A partir de quarta-feira poderá receber, ou você poderá lá saborear esta saborosa pizza da La Bella Pizzaria. Voucher da Teca, que as pessoas a partir de terça-feira deverão retirar aqui o seu ticket. Saiu para Salto do Norte, saiu para Catarina, o filho, alguém da família poderá retirar o seu ticket aqui e depois pegar aí o seu produto lá na Teca. E a outras, e outro voucher saiu para Franciele Hack, na Nova Esperança. Franciele Hack da terrinha do nosso amigo, é, do meu, nosso amigo David, que tá aqui na Teca da edição, né, David? 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juntamente com os nossos empresas que semanalmente estão conosco. Muito obrigado, David, e até na semana que vem. Um abraço.
4: E abraço.
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1: Essa é uma convocação. O mosquito Aedes aegypti tá pegando. Não é que isso pareça uma guerra, isso é.
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Deus, tem você, que é o melhor ouvinte do mundo. Ó, tem cafeteira 3 Love 3 Corações. Que legal, hein? Aproveita e responde. Qual mania dos outros te tira do sério? Participa do 61 99575-0101.

0: sertanejo participa do nosso WhatsApp. Qual mania dos outros te tira do sério, Daniele? Fala comigo.
1: Mania de comer com a boca aberta, ninguém merece,
0: não,
1: né?
0: Não dá, né? Não dá.
1: Tá na clube, tá bom demais.
0: Um beijo, minha linda, tem de presente pra você, cafeteira 3 Love da 3 Corações. Agora tem o Luan

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0: que você faz pra participar dessa promoção, beleza? Aliás, tá ligado aqui na Clube? Responde, responde. A pergunta de hoje é: qual mania dos outros te tira do sério? Fala comigo, dona Neide.
1: É a pessoa está comendo e batendo no prato com os talheres. Isso me tira do sério. Isso me incomoda demais.

0: 7360. Faturou na sua clube.
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você anotou. Tem Sequência Clube 9 da manhã, 1 da tarde e 7 da noite. Bom, agora tem 2 vagas para o encontro marcado para você curtir aquele show exclusivaço. Você que é o melhor ouvinte do mundo.

0: está falando com ela e é um celular.
1: Eita, aí é fogo, hein?
0: Tá na clube, tá bom demais. E coloca nas promoções.
1: Tá participando, meu bem. Beijo pra você, bom sabadão. Na sua clube tem ele, Luan Santana.
2: A mãozinha do céu assim, vem.
1: A mãozinha tá aqui, aumenta o som.

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0: tira do sério. Fala, Luciana.
1: Olha, tem várias coisas que me tiram do sério, mas a pessoa ir no banheiro, não baixar a tampa do vaso e não fechar a porta, isso me tira completamente do sério.
0: Caramba.
1: Me coloquei nas promoções, hein? Quero ganhar esse conto marcado com o Zé Neto Cristiano.

0: Gustavo Mioto, solteiro não trai, não, hein?
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0: Tem seu convite. Bom, quem tá se dando bem aqui, tá levando duas vagas para o encontro marcado com o Zé Neto e Cristiano, é ela! Alô, Giovana Castro Melo!
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0: tá bom demais.
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0: Então, você curtindo a sua clube, agora você manda e desmanda na programação. Música 1 ou 2, você que escolhe, hein? Tem secador de cabelos da Monde. Vamos conferir aí, ó.
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0: Leidiane e o Heitor. Braslândia, alô Pamela, Antônio e Alice, Altamira, Tamarta, Silvano e o Jefferson.
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0: da Clube, tá bom demais.
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0: Vamos bater um papo com ela, Daniela. Boa tarde, Daniela, tudo bem com você?
2: Tudo ótimo,
0: Lúcio. Que legal, tá ligado aqui na sua Clube. Aliás, a música 1 é o som do Luan Santana, né? Essa música aqui, morena, é muito boa. A segunda também é sensacional, que é Mari Maraíza, Medo Bobo. Valendo o secador de cabelos da Mondial. Música 1 ou 2?
2: Música 2 da Mari Maraíza, Medo Bobo.
0: Tem certeza?
2: Absoluto.
0: É a mais votada, vamos conferir com a produção aqui. Faturou! Ô Dani, se você tava afim de trocar o secador de cabelo, acabou de faturar um novinho. Manda beijo pra quem, meu bem?
2: E eu tava precisando, viu? Mandar um beijo pra minha mãe que tá aí ligadinha.
0: Ah, qual que é o nome da mamãe?
2: Régia.
0: Régia, Régia, um beijo pra você, tudo de bom. Excelente final de semana pra você e toda a sua família, tá, Dani? Tá na
2: Obrigada,
0: Clube?
2: Tá bom demais.
3: Ah, esse tom de voz eu reconheço.

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0: saber do seu domingão. Domingão, ó. Ih, gente, doidinha. Sábado, olha, já tô no domingo. Você tá doido. Fala, Washington.
1: Boa tarde, família Clube FM. Boa tarde, Cami. Aqui é o Washington do Valparaíso, tá motorista de aplicativo ligadinho na Clube.
0: Coisa boa.
1: Então, o que que eu tô fazendo hoje, nesse exato momento, fazendo uma obra na minha casa, graças a Deus, e ouvindo a melhor rádio do Brasil, a Clube FM. Tá na Clube, tá bom demais.
0: Aí sim, meu garoto. Olha aí, mas é você mesmo que tá fazendo a obra? Que isso, hein? Irmãos à obra, representantes. São Rodrigo Wilbert, praticamente. Vamos lá. Vamos seguir com a lista 15, Empire State of

0: sabadão que estou fazendo,
1: sim, nada.
0: Descanso, né? Estou aqui limpando meu quintal, dando banho nos meus pets,
1: dando a faxina.
0: E aqui em companhia da família.
1: É,
0: e curtindo
1: isso.
0: A Clube FM, a melhor companhia do mundo, com certeza. Valeu, um grande abraço, tá na Clube, tá bom demais.
1: A gente aqui, agora a gente vai curtir essa música, adoro. Alex Warren com Ordinary.
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0: Prince.
1: É isso.
0: Temos a diva rainha.
1: Madonna.
0: Madonna, junto com a atual diva que tá aí
1: Sabrina
0: arrebentando.
1: Sabrina Carpenter.
0: Abrimos o bloco com ela e terminamos o bloco com ela. Beleza, nesse, né, feat maravilhoso.
1: Manda
0: que foi
1: prender,
0: lançado
1: manda
0: esse
1: soltar,
0: ano.
1: Cara. É, assim,
0: é isso.
1: É assim.
0: Lançado em abril desse ano, Bring Your Love com Madonna e Sabrina Carpenter.
1: Você sabe que foi lançado em abril por causa do meu aniversário, né?
0: Ah, foi em comemoração?
1: É, exatamente, é.
0: Porque você bring love.
1: Bring your love.
0: Você
1: bring my love.
0: Você traz amor para o mundo, meu caro Braga. Vamos lá, minha gente.
1: Bora.
0: Chegando aqui. Botei a trilha certa? Botei a trilha certa. Tudo bem, vamos falar em cima dela mesmo.
1: É.
0: Porque a gente tá querendo saber sobre presentes fúteis que você compra. Coisas fúteis que você acaba comprando na internet.
1: Ah, eu comprei muita coisa que nem chegou, viu? A camisa do Brasil é uma delas, né? Mas tem outras coisas também.
0: A camisa do Brasil, gente, nem chegou. Gente, ele comprou antes do último jogo.
1: Eu acho que pra 2030 deve chegar, né? Só não sei se vai ser o mesmo modelo.
0: Mas pro ano que vem, porque tem ano que vem, tem a Copa Feminina. A Copa
1: do
0: Mundo Feminino.
1: Isso é verdade.
0: Então,
1: mas será que elas vão usar a mesma camisa desse ano, não?
0: Menino, eu tô usando camiseta de 2020.
1: Ah, não, mas eu sou um cara que eu gosto de andar na moda, né, cara? Eu sou um cara...
0: Aí o problema é seu, né? Vamos lá.
2: Boa tarde, clube. O negócio mais esquisito que eu comprei pela internet foi uma capa para caneta.
0: Capa para
2: clube
0: caneta?
2: Clube da gasolina.
1: Peraí.
2: Clube da gasolina.
1: Seria uma caneta super-herói?
0: Não é possível. Capa para caneta. Primeiro de tudo, por que você precisa encapar uma caneta?
1: Já será para não tomar chuva? Seria?
0: Capa para caneta, a não ser que justifique que ela seja uma Mont Blanc.
1: Ah, bom, aí é
0: porque
1: outro.
0: Porque você comprar, né, uma capa para caneta Bic?
1: Não, não vale, né? Nem aquela de quatro cores.
0: Ela tem mais. Quem consegue ficar com uma caneta Bic com a tampa baixa o mês já é maravilhoso.
1: Pois é, e sem arrancar aquela tampinha do fundo também, né?
0: Aí, mastigar tudinho. Nossa, que delícia. Quer mastigar aqui? Vamos ver o que a Brasilina comprou. Fala, Brasilina.
3: E respondendo a enquete, a coisa mais inútil que eu já comprei na internet foi uma tarde na Fitalina.
1: Fitalina.
3: Pra matar barata, mata nada, não mata barata, não mata formiga, não mata nada. Aqui é clube, tá na clube, tá bom demais. A clube da gasolina. Eu quero ganhar gasolina, clube FM.
1: Ela comprou a naftalina pra matar a barata. Ô, barata, você morreu ou não? Vai morrer?
4: Vou
1: não?
4: Nada.
0: Vou nada. Vou nada. Me recuso com

0: Beautiful People. É uma música feita pra gente de novo, né? Mais
1: Beautiful,
0: uma vez, né?
1: Ai, como você
0: Beautiful
1: tá uma
0: People,
1: besta.
0: Né?
1: Muito humilde.
0: Ah, nossa,
1: hoje.
0: Quer brilhar, né, tia?
1: Que isso, tio? Você tá louco. Vamos falar de esporte.
0: Bora.
1: Porque hoje teremos Noruega.
0: É.
1: Acabou.
0: Fala
1: Noruega, dá uma dor.
0: Acabou, amigo.
1: Dá uma dor. Noruega entra em campo outro, hoje contra a Inglaterra. Fica a questão. Hoje teremos o barco Ru remando ou teremos o Oasis no final?
0: Wonderwall, né? Wonderwall.
1: É. Ainda estamos nessa dúvida.
0: Eu fico com o Haaland.
1: Você vai no Haaland?
0: Ah, vou no Haaland. Não, não vou não.
1: Calma aí, cara, lá é grande, ele, hein? Calma aí. Aí você vai no Haaland, né? Então vamos lá. E aí a gente trouxe uma curiosidade da Noruega, não é isso?
0: É isso. Conta. Aliás, Kami e ouvintes da clube.
1: Ah.
0: A Noruega não é só boa no roof, nem no, na bola de cabeça na área. A Noruega é boa, sabe no quê?
1: No quê?
0: Em fazer banheiro bonito. É.
1: Como assim?
0: A Noruega construiu o banheiro público mais bonito do planeta.
1: O banheiro público mais bonito?
0: É isso, ele tem um design assim meio minimalista, né? Um formato de onda, parece uma onda, né? Uma onda viking, né? E detalhe, é um banheiro feito de vidro fosco e concreto. Né? Então você imagina, você tá assim querendo fazer aquele pips in the house, ou então querendo fazer a número 2?
1: É, o pips, né? In the house.
0: Você vai naquele, você vai naquele banheiro bonito daquele jeito, você fala assim, ah, não vou sujar esse treco aqui não.
1: Ah, eu sujo.
0: É mesmo?
1: Ai, meu Deus.
0: Agora tem um detalhe, ele é de vidro, né?
1: Mas ele é fosco, você falou que ele é fosco.
0: É fosco, mas dá pra ver a silhueta ali,
1: a
0: né?
1: A silhueta caindo

0: na internet. É. Eu acabei, né, como muitos, ou praticamente todos os brasileiros,
1: nos
0: empolgando com a seleção.
2: Ah.
0: Comprei camisa, viu? Comprei camisa.
2: Tá bem.
0: Crendo que dia 19 nós estaríamos na final.
1: Eu tô rindo com respeito.
0: O Brasil foi eliminado.
2: É.
0: A camisa chegou depois.
2: A minha
0: e a dívida tá aí pra pagar em 3 vezes no cartão.
2: Já chegou o boleto.
0: É, o brasileiro sofre. A clube da gasolina. A clube da gasolina. Tá na clube, tá bom demais. Aqui calma é clube.
2: Eu paguei e não recebi.
3: O Moreno tá ignorando, cara.
1: Calma, Moreno.
3: Você não é assim.
1: Calma, Moreno.
2: Tá bom. Como é que vou ter calma, meu?
1: Eu tô rindo, mas é com muito respeito, tá bom?
2: Tá bom.
1: Combinado. Então, 3 vezes pagando. Na última parcela, ele vai lembrar. O que é isso aqui mesmo?
2: É o seguinte,
1: da Copa.
2: Eu paguei e não recebi. Isso não. É pior, gente.
1: Ele já recebeu.
2: É.
1: Vamos embora pro terceiro bloco. Vai, quer ser boa demais? Vamos curtir.

0: espetacular. Faz que é ruim, me fala. Não tem. Ache um remix de David Guetta ruim e fale miseravelmente.
1: Aliás, eu vou falar uma coisa pra você. O David Guetta ficou melhor depois que ele tirou uma foto comigo, cara.
0: Ai, eu tô falando

0: foto comigo.
1: Quem é David Guetta? Perto
0: não,
1: de
0: depois
1: Marcos
0: que ele
1: Braga.
0: Tirou a foto comigo, ele deslanchou.
1: Não, fala a verdade. Foi ele que pediu.
0: Foi mesmo.
1: Tá bom, tá bom.
0: Ele falou, vai. Take a picture. A picture with me.
1: Eu vou começar a te chamar de Naldo. Eu vou mudar teu nome pra Naldo. Fala, Washington.
2: Então, algo fútil que eu comprei aquelas armas de brinquedo, né? Aquelas que atira aquelas espuminhas pros meus filhos.
0: Certo.
2: E acabou que eu demorei a trocar, porque ela veio com problema, demorei a trocar e perdi ela. Então foi fútil. Paguei caro nela.
0: Entendi.
2: E não pude trocar ela. Me coloca nos sorteios aí. O clube me dá gasolina. Clube me dá gasolina. O clube me dá gasolina aí, tá na clube. Tá bom demais.
1: Não julgá-lo aí.
0: Tá, mas ele comprou uma arma. Ainda bem que não funcionou,
1: não,
0: né?
1: É aquela de borrachinha. Aquela... Eu comprei uma também. Menino, me irritou assim, ó.
3: É peteco, peteco, peteco.
0: Ela tira assim, é peteco, peteco, peteco.
1: Ah, que eu tô estressado.
3: É peteco, peteco, peteco.
1: Ah, que me irritou.
3: É peteco, peteco, peteco.
1: É assim. É assim. Oi, Cláudia.
4: Oi, clube, boa tarde.
0: Boa.
4: Saudade de vocês.
1: Saudade, meu amor.
4: E voltando, escutando Holiday.
1: Coisa maravilha. Linda de mãe.
4: Clube, é o seguinte, a compra mais idiota.
1: O que que foi? O que que você comprou?
4: Eu sempre faço compra idiota.
0: Certo.
4: Comprei agora, semana passada.
0: Sim.
4: Um saco de lixo.
0: Saco.
4: Pelo TikTok. Não sei nem se pode falar.
1: Ah, já falou,
4: pode.
1: Né?
4: Que disse que era perfumado. Pois o trem não é nada perfumado.
0: Não.
4: E caro.
0: Pera aí.
4: Pra que comprar saco de lixo perfumado? Me fala.
0: Pera.
4: Tá na clube? Tá bom demais.
0: Tudo bem.
4: Caldinha de São Sebastião. Tá bom demais.
0: Cami, toca a música aí, vamos lá.
1: Vamos.
0: Ela comprou um saco de lixo.
1: Um saco de lixo.
0: Perfumado.
1: Perfumado.
0: Ela queria que o saco de lixo estivesse perfumado antes.

0: The Weeknd, né?
1: É, The Weeknd, exatamente.
0: Num feat com Daft Punk.
1: Oh, que beleza, hein? Não é fraco,
0: né? Feel It Coming, gente, sucesso demais. Agora chegou aqui no momento.
1: É isso, tá na hora de dar o prêmio, né?
0: Vamos dar o prêmio agora, essa.
1: Vamos lá.
0: Você para com essa risadinha, que a maldade tá no ouvido de quem ouve.
1: Eu também acho.

0: isso aí.
1: Eliane de do Valparaíso, final do fone 4483, tá levando então os trezentão. Já te deu a gasolina clube
0: eu
1: agora,
0: eu quero Eliane. VAR, eu quero VAR, porque tem Braga, tem Braga.

0: tinha baseado no nosso querido Braga, que comprou a blusa da seleção brasileira.
1: Nossa vida, né?
0: Para o último jogo e ela nem chegou.
1: Não chegou e acho que não vai chegar
0: não
1: mais.
0: Vai chegar. Se chegar, você guarda, tá?
1: A última vez que eu vi na internet estava em Apucarana. Imagina.
0: Isso é onde?
1: Eu não sei. É lá no sul do país, imagino eu, né? Acho que é Paraná, não é isso?
0: Tá fazendo a curva no sul pra
1: pois
0: subir.
1: É, cara.

0: agora é suspense. Agora a gente entra no momento que a gente vai falar sobre uma notícia bizarra, um tanto quanto bizarra.
1: Atenção.
0: Hoje estamos trazendo curiosidades da Noruega, já que Noruega vai jogar daqui a pouquinho contra a Inglaterra.
1: Exatamente.
0: Seguindo a Copa do Mundo, certo?
1: Eles que nos eliminaram.
0: E eu não quero falar sobre isso, cara.
1: É, o Haaland fez dois.
0: Para, mandou no Haaland pra fora. Olha, na cidade de, eu vou tentar pronunciar aqui.
1: Vai.
0: Longyearbyen.
1: Fala enrolado que tá tudo certo, cara. A gente não tem nenhum norueguês ouvindo
0: isso
1: agora.
0: Isso fica no arquipélago de Svalbard.
1: Svalbard.
0: Aí, agora foi bonito, hein? A morte é tecnicamente ilegal.
1: Oh.
0: É proibido morrer na Noruega.
1: É proibido morrer.
0: Você acredita nisso, meu caro?
1: Que loucura.
0: Braga. Os sepultamentos locais foram suspensos na década de 1950. Olha
1: como
0: que loucura,
1: assim?
0: Gente. Ou seja, se for pra morrer, você vai embora. Tô morrendo, vai embora. Tchai, leva essa mulher daqui.
1: Como
0: daqui.
1: Assim, cara?
0: E agora eu vou te trazer o motivo disso.
1: Qual
0: sabe
1: é?
0: Por quê?
1: É.
0: Porque o solo, ele é permanentemente congelado. É o chamado permafrost.
1: Ah, entendi.
0: É. E isso impede a decomposição dos corpos.
1: Os bichinhos ficam todos lá bonitinhos.
0: Ele fica intacto.
1: É, mumificado.
0: Aí não decompõe.
1: É.
0: Não decompõe.
1: É
0: aí os cientistas descobriram que os cadáveres das vítimas, por exemplo, da gripe espanhola, que aconteceu na época de 1918, eles continuaram preservados na região.
1: Olha, viraram tipo bacalhau.
0: Virou um museu.
1: É, porque.
0: Que loucura,
1: né?
0: Gente. E aí, por conta dessa estrutura médica, moradores terminais ou grávidas são transferidos pro continente antes do falecimento ou do parto.
1: Ah, olha, gente. Que loucura.
0: É proibido morrer na cidade de Longyearbyen.
1: Então quer dizer que o povo lá vive 300 anos, mais ou menos, né?
0: Tem que.

0: Oi,
1: boa tarde.
0: Boa tarde, meu amor.
1: Eu comprei um...
0: O que, que você comprou?
1: Um objeto que serve pra pendurar brincos e colares, porém... Pra você colocar e tirar o colar, dá muito trabalho. O portão tá ali encostado, porque dá mais trabalho colocar lá e tirar do que colocar no meu pescoço. Aqui é clube. Tá no clube, tá bom demais.
0: A gente é muito enganado.

0: De Cami, Marcos Braga, quem fala, Daniele de São Paulo. E uma compra que eu fiz aqui pra minha casa, uma compra fútil, né?
1: Fútil.
0: É uma lixeira. E quando chegou aqui, eu pensei que era aquela lixeira maravilhosa. Quando chegou aqui, era mini.
1: Nossa.
0: Era mini lixeira.
1: Nossa.

0: saco de lixo não é mini, né?
1: É, e ele não cheira também. Ele só fede. Aí ele vai colocar,
0: olha, cada
1: o quê?
0: Coisa que
1: vai
0: deu,
1: colocar uma
0: bolinha. Na,
1: quem
0: na internet,
1: faz coisinha, né, de cabrito?
0: Vamos
1: vai
0: começar
1: caber
0: a vender umas coisas meio estranhas na internet também,
1: Camila? Vamos começar a ganhar dinheiro na internet?
0: Bora, bora.
1: Eu acho que a gente tem potencial.
0: Nessa,
1: o que você acha, hein?
0: Ah, eu acho que vai, hein?
1: Vamos pensar o quê?
0: Ah, deixa eu pensar.
1: Já sei, você que tá humilde hoje, sua bastante com esse seu boneco, a gente vai vender esse seu boneco suado da cabeça do Braga.
0: Ó, que beleza, hein?
1: Vocês compram,

0: respondendo essa pergunta aí.
1: Fala, vai.
0: Compro mais food da internet que eu já comprei. Aham. Foi num site Xing Ling aí, que eu nem lembro o nome do site. Foi assim que saíram os primeiros sites aí de venda pela internet. Eu comprei, parecia uma panela de pressão, muito baratinho. Comprei, paguei, consegui fazer tudo isso, mas tudo em chinês, sei lá.
1: Que é soflango, que ela? Que é soflango?
0: E aí, quando chegou em casa, eu achei que era uma panela de pressão, era só a borracha. Virei chacota dentro de casa, misericórdia. Nossa senhora. Eu ainda tenho um celular que eu não vou nem comentar. O celular fica pro outro dia.
2: Nossa,
0: ele tá na clube, tá bom demais.
1: Isso tem história. Ela ouviu isso aqui, ó.
2: É, ele falou o seguinte: comprou porque quis. Chinês não deu galantia.
1: Dá até galantia.
2: Chinês.

0: vou te falar aqui, bem sincera, hein? Não é mentira, não. É. Olha, comprei enganado, sem querer, um banho de assento. E nunca usei. Rapaz, tá certo isso? Assento? Tá na clube, tá bom demais,
1: Você sabe o que é o banho de assento, Camille?
2: Não.
1: É, depende, né? Tem o assento agudo, o circunflexo, tem o tio. Não é isso, não?
3: Isso é papo de Undaia!
2: Chegando agora, Usher, In This Club.

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1: Ah, já temos o ganhador, hein?
2: Temos!
1: Não é Braga!
2: Não, agora não. Agora tá tudo certo. Obrigada, viu, Dalila? A gasolina você vai pagar a minha também.
1: O nome do ganhador da Air Fryer é aquele cara que vai comer a pizza requentada com gosto no dia seguinte.
2: Na Air Fryer?
1: É, dá pra esquentar. Fazer? Ela fica zerada, meu.
2: É nada.
1: Fica.
2: Fica crocante,
1: é sério.
2: Gente, é sério.
1: Ó, Thiago Barreto Pires, de São Paulo, final do fone 1208. Ô, Thiagão.
2: Estou bem, hein?
1: Parabéns.
2: Aproveita, eu gostei desse negócio da pizza aí.
1: É sério, você põe ela gelada, né? Deixa ela assim, uns 30, 40 segundos. Ela vai ficar crocante.
2: Gente,
1: com tempero. Crocante.
2: Quando você chega na casa dele pra você fazer comer, você acha que ele acabou de fazer? Não, ele requentou, né?
1: Até
2: sábado que vem, Braga!
0: Pode aguardar. Nessa noite, tem mais presente pra você.

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0: vosso ventre, Jesus. Santa Maria, Mãe de Deus, rogai por nós, pecadores, agora e na hora de nossa morte.
1: Amém.
0: E que desça sobre você, sobre o nosso Brasil, sobre nossas famílias, a bênção do Deus Todo-Poderoso, Pai, o Filho e o Espírito Santo.
1: Amém.
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3025-0118. Qual foi a compra mais fútil que você já fez pela internet? Daquela você fala assim, eu não acredito que eu comprei isso, não. Como é que pode? Conta pra gente. E a gente abre o Happy Hour, lembrando de uma das maiores, a maior boy band da história. Backstreet Boys, As Long As You Love Me.

0: participar. Gente, tá quase na hora, hein? Quase na hora de você ganhar presente. Tá lembrado o que que é? É duas vagas pro encontro marcado com o Zeneto e Cristiano. Você vai com acompanhante, você vai curtir muito. Oi, Ruth, fala.
1: E respondendo a pergunta, eu acho que a coisa mais inútil que eu comprei e que eu me arrependo profundamente. Sabe aquelas capinhas de pôr celular?
0: Sei.
1: Pra você tirar foto embaixo d'água, mulher?
0: Sei.
1: Que eu fui tão inútil na minha vida. Além de inútil, foi um terror, porque entrou água e estragou o meu celular. Tinha acabado de comprar, tava na segunda parcela de 12 vezes do carnê. Olha, eu vou te contar, não comprem, galera, horrível. Calma, me põe nas promoções, por favor. Um forte abraço, você viu? Tá na clube, tá bom demais.
0: Ruth, eu ri, mas foi com muito respeito, eu juro. Eu não ri da tragédia, tá? Prometo que eu posso imaginar a tristeza de você perder o celular ainda pagando na segunda parcela. Ô, bichinha. Vamos seguir com o Tiziano Ferro. Vamos curtir o tema do Pedro.

0: Tá aí fechando com The Wanted, Glad You Came.
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0: É chegado aquele momento.

0: Márcio Ribeiro Alves da Samambaia, final do telefone 1729. Parabéns, garoto! Agora é hora, hein? É hora de escolher quem é que vai curtir e ter essa experiência única com você, seu casca de bala, sua casca de bala, esse é o seu momento. E você não sai daí, não? Que vem chegando, sabe o quê? Sequência Clube!
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0: pouquinho, Mauro. Oi, Mauro.
1: A compra mais fútil que eu fiz foi uma camiseta que eu achei muito linda. Nossa, brilhou meus olhos. Porém, quando eu fui ver, não servia pra mim. A cor era bem fraquinha, desbotada, enfim. Não curti, não. É isso aí, um grande abraço. Tá na clube e tá bom.

0: Foi uma coleira com guia.
1: Certo.
0: Pro meu cachorro.
1: Ai.
0: Só que aí quando chegou, o tamanho era pra pinte. Meu cachorro é porte médio.
1: Ah, não.
0: Aí foi só decepção. Tá na cuba e tá bom demais.
1: Ai, gente, acontece, acontece. Vamos compartilhando aí as histórias, nenhuma experiência individual, hein?

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0: Tô ligadinha.
1: Obrigada.
0: Respondendo aí sua pergunta, não tô torcendo pra ninguém.
1: Certo.
0: Pra nenhum time. Meu marido tá torcendo pra Noruega.
1: Tá certo.
0: É isso aí. Tá na clube?
2: Tá bom demais.
1: O Alessandro de São Paulo disse: sabadão continua clube, eu não vou torcer pra nenhum time, eu quero que essa Copa acabe logo. Angel de São Paulo.
3: Totalmente estou torcendo pra Inglaterra. Beijos, tá na clube, tá bom demais.
1: Patrícia.
4: Responda sua perguntinha de hoje aí, hoje eu tô torcendo pra Noruega. Tá difícil ali, mas se ela chegar, tô torcendo pra ela ganhar. Aqui é clube, hein? Tá na clube, tá bom demais.
1: Valeu, minha querida. Segue a Inglaterra vencendo a Noruega por 2-1. Estamos nos minutos finais. Será que vai? Será que vai pro empate? Será que vai pro pênalti?

sempre ao seu lado. Vamos!

0: Oi, Flavinha. Oiê. Boa noite, Adriana Rocha, aqui de São Paulo.
1: Fala, minha bonita.
0: A gente não se fala.
1: Né?
0: Olha, Flavinha, já que a Noruega tirou o Brasil, eu quero que a Noruega agora leve a Copa, né? É o mínimo. Tem mais.

0: Inglaterra. Beijo, boa noite.
1: Beijo. Tá, na clube tá bom demais. Obrigada você pelo carinho. Quem tá com a gente também?
2: Boa noite, clube. Oiê. Boa noite, Flavinha.
1: Tudo bem?
2: Aqui quem fala é Fabrício. Oi, da região Fabrício. Do Alto Paranaíba, Minas Gerais.
1: Campos Altos.
2: Sobre a pergunta, eu torcia para que o Brasil fosse o melhor.
1: Também.
2: Mas já que ele não está disputando,
1: né?
2: Então que vença o melhor.
1: Tá bom.
2: Que o melhor seja o campeão.
1: Tá bom demais. Assim, né? O melhor vai ser o campeão sempre. Obrigada pelo seu carinho. Deixa eu conversar com a minha amiga Daniele Paranhos. Pode isso, produção. Manda foto de pizza e dizer assim: olha, clube, é pra vocês com todo carinho. Ah, que é isso? Beijo, Dani!

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